0: E para fechar o programa de hoje, Tyra Water. É preciso saber viver titãs. Cuide bem do seu amor. Para lamas do sucesso, Ted Williams, Lose Control. E Léo Jaime, Charme do Mundo.
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0: Vem muita música pra você na programação da Cultura. Continue ligado, tenha um ótimo fim de semana. Até o próximo Top Cultura. Boa noite.
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0: música nos toca, nos emociona. Chris Brown, Sensational. Detonautas, Você Me Faz Bem, versão ao vivo. Uma recordação especial. Sung For You, James Myers. Marcelo Falcão, Sentimento. E Skank Balada Inigualável.
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0: O som da cultura é top. Cidade Negra, Girassol.

0: Top Cultura, What's Love Do, Insano, Jans, Net Roots and They Saw e Girassol Cidade Negra.
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0: Pop Cultura, o nosso encontro com a boa música. I Feel Coming, The Weeknd, Thiago Martins, Voo Livre.
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1: Seja bem-vindo, Top Cultura, tocando o que há de melhor na música nacional e internacional. Tiago York, eu amei te ver.

Aí mais uma versão especial. Roupa Nova e Melim. Meu universo é você. Red Magic. Morris Black, Can Let You Go. E Thiago York, Eu Amei Te Ver. As antigas também têm vez aqui, como essa. Surf Away, de 84. Dire Straits,

Fábio Júnior, Só Você. Uma grande saudade, né? Change, Hold Tight, de 82. E Chama, Meu Amor. Dire Straits, So Far Away, de 84. Rolando, Top Cultura. Biquíni Cavadão, Colhendo Flores.

0: Uma Grande Saudade também é top. Lulu Santos de 85, Um Pro Outro. Alexandre Carlos Sunshine. Ana Vitória, Abraça e Me Beija. A primeira colhendo flores, Biquíni Cavadão.
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0: No Top Cultura tem sempre aquele grande sucesso, algo parecido. Skank.

Hello, Maniva, Me Leva, Jennifer Lopez, You Belong to Me, uma grande regravação, também Julia Smith, Tudo Vai Passar, e Skank, Algo Parecido. Agora vamos matar saudades, anos de 86, com o ex-vocalista e baterista da banda Genesis, Phil Collins, Do You Remember?

É bom ouvir, é bom curtir, eu e você. Também tocamos Sade Adu, de 84. Smooth Operator, Tudo Me Lembra Você. Victor Clay, a primeira. Phil Collins, de 86. Do You Remember? Agora tem 11:20. Te amar me faz feliz.

0: Mais uma grande recordação rolando no Top Cultura. Tears for Fears, de 85. Advice for Younger Hearts. Skunk de Ter. Starship, Nothing Gonna Stop Us Now. E a primeira 11:20, Te Amar Me Faz Feliz.
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0: No Top Cultura, uma roupagem para o sucesso Assim Caminha a Humanidade de Lulu Santos. Na voz de Davi Bandeira.

E aí, gostou da versão soul? Jota Quest de volta ao novo. Alexandre Pires e Ivete Sangalo, versão da música do Ahá, Estrela Cadente. Que seja de alegria. Vitor Clay e Davi Bandeira, Assim Caminha a Humanidade. Agora tem Cidade Negra, onde você mora.

fechando mais um Top Cultura com um grande sucesso de 82. É bom recordar. Hold Me Tight in the Rain, Billy Griff, A Vida Começa Agora, Biquíni Cavadão e Cidade Negra, Onde Você Mora. Tá chegando mais música pra você na Cultura. Curta o final de noite, aproveite bastante e tenha um ótimo início de semana. Boa noite.

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Senhor, no silêncio deste dia que amanhece, venho pedir-te a paz, a sabedoria e a força. Quero olhar o mundo com os olhos cheios de amor, ser paciente, compreensivo, manso e prudente. Ver além das aparências, teus filhos como tu mesmo vês, e assim não ver senão o bem cada um deles. Cerra meus ouvidos de toda calúnia. Guarda minha língua de toda maldade, que só de bênção se encha o meu espírito. Que eu seja tão bondoso e alegre, que todos que se aproximarem de mim sintam a tua presença. Reveste-me de tua beleza, Senhor, e que no decurso deste dia eu não te ofenda e te revele a todos. Amém.

0: compadre. Segunda-feira, bora trabalhar.
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0: Alô, alô, alô, alô, Castelo, bom dia, sul do estado do Espírito Santo. Parte do estado do Rio de Janeiro, Minas Gerais, a nossa querida região serrana, meu aí. Segunda-feira, 20 de julho, 5 horas, quase 3 minutinhos e hoje até às 8, tocando muitas músicas, informações, levando até vocês muitas alegrias, enquanto isso. 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E olha só, hein? Canal aberto, pode ligar no 3542-1017. Aí você vai deixar aquele alusão especial pra quem você quiser. E a sua música preferida. Bater um papo conosco no WhatsApp é muito fácil. 28-3542-1017. Estamos aguardando, hein? Gente, nossa programação daqui a pouquinho, às 6 horas, a oração hoje com ela, Regina Vidigal. E daqui a pouquinho, o Informe Agrícola, segunda-feira nós não temos. Mas eu tô vendo você por aqui. Você, padeiro querido, caprichando nos pãezinhos deliciosos aí, ó. Pra você que está dando aquelas primeiras vassouradas nas avenidas dos nossos municípios, fazendo aquela coleta, aquela limpeza, né? Pra você, dona de casa, já acordou, fez aquele delicioso cafezinho e agora tá preparando o almoço. Ei, pra você, caminhoneiro. Pra você, motorista de táxi. Pra você, motorista dos ônibus. Isso, pra você, médicos, médicas, enfermeiros, enfermeiras, funcionários dos nossos hospitais e os nossos enfermos. Pra você. você da Polícia Militar, da Polícia Civil, os nossos vigilantes, pra você, policial penal, pra você, agente penitenciário, pra você do Corpo de Bombeiros, pra você do SAMU, pra você da PRF, Polícia Rodoviária Federal. Você que está de volta comigo aí, obrigado pelo carinho, por essa gostosa sintonia. E vamos lá. Oi, e por aqui, né? Tranquilo, tranquilo. Vamos nessa comigo aí. Ei. Beleza, pra você que está aí nos hortifruti, você que está abrindo seu barzinho agora, sua lanchonete. Por aqui, vamos começar esta segunda-feira, esta semana super gostosa, porque agora já são 5 horas, quase 7 reais.

0: 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Ei, os nossos amigos aí no bairro Baixo Itália, né? O Juvenal de Oliveira. Ô, dona Marlene, bom dia, dona Marlene. O Evaldo, caprichando nos docinhos, né? Mais tarde vão passar lá no bar do Léo, né? Lá no bar do Léo, bater um papo com os amigos ali e tomar um cafezinho sem açúcar, tá legal? Quer de cafezinho sem açúcar, né? Chama o Fred, chama aí o Matias, chama o Mazinho, vamos lá. Repolho, é você agora.
1: Bom dia, radialista. Te desejo uma ótima segunda-feira, um bom serviço. Obrigado, um alô para todos os ouvintes, valeu. Isso. Estamos aqui, mas estamos ligados na 101,7, valeu. Mano, alô aí, eu sou João da Barra, da Funda, Queimado, tal.
0: Joinha.
1: Todos aí, valeu.
0: Bom também.
1: Todos os ouvintes aí, Repolho tá ligado, mas tá ligado, a 101,7. Estamos aí, valeu, agora.
0: Legal. Vamos ver aqui. Oi, JB! Oi, JB, vai lá.
2: Bom dia, José Augusto. Bom dia. Seu Batista Aluno da Pestalozzi, defensor de Rita Monteiro. Foi a música de João Paulo Daniel. João Paulo Daniel, aos Trancos e Barranco. José Batista, obrigado.
0: Daqui a pouquinho. Nosso amigo Pedro Pajo também tá sempre ligado aí, né, Pedro? Aquele abraço, obrigado aí pelo carinho aí, tá bom, Pedro? Bom dia, Zé Augusto. Oi, quem chegou aí, ó?
3: Bom dia. Aqui é o Alexandre Paraquedista. Quero mandar um abraço a todos de Monte Alegre, Papatuba. Pedra Lisa, Retiro, Campo Felício, geral, Sol da Bandeira, geral. Pessoal do Portinho, Gerona, que é o Alexandre Paraquedista, o braço.

0: põe na lista de aniversariante do dia. É de quem, meu? Aniversário é de quem, hein? Quem é o aniversariante aqui? Fala pra nós aí, bebê. Ah, tá legal, Lerião Magnoni. Parabéns aí, muita saúde, Deus abençoe sempre. Muitos e muitos anos de vida. Fala, Lerião. 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Ah, sim. O nosso amigo Evandro, né? O esposo da Regina já tá tomando aquele cafezinho maravilhoso. 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
0: Aqui na primeiraça, às 5 horas, R$ 28. Volto já.

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2: Chegou, padre, agora as R$36 pra você. Daqui a pouquinho, às 6 horas, a oração hoje especial com Regina Vidigal. Daqui a pouquinho, às 6 horas, aí. Né, Brigitte Garcia? Oi, vem, Vanderlei. Oi, vem, Vanderlei. Ricardo,
3: estão
2: sempre ligados aí. Vamos lá,
3: vamos ver. Bom dia, Augusto, bom dia.
2: Bom dia.
3: Sou a Nilza do Mundo Maribondo.
2: É Nilza.
3: Quero te mandar um alô lá pra Santa Maria de Cima.
2: Dona Nilza.
3: Pra minha tia. Toca aquela música.
2: Bem bonitinho.
3: Tá querendo,
2: tá legal, tá legal.
3: Ela tá fazendo aniversário hoje. Tá, de Augusto.
2: Depois a senhora escreve o nome dessa aí pra mim, fazendo um favor, tá legal? Escrevendo, escrevendo, hein, dona Neuza? Bom dia!
4: Dia, meu amigo José Augusto, faço uma branca, canal doutor nas minhas regiões. Valeu!
2: Ui.
4: Falei com você, né?
2: Eu falei com você!
4: A Espanha levava, né? Jogão, jogão, valeu, tamo junto. Tchau, obrigado.
2: E quase que aquele hábito atrapalha, quase que o hábito atrapalha tudo, né? Quem eu vou te contar? Esse alemão aí, ó. Ei! Quase que vai tudo aí. Bom dia, Zé Augusto! Aqui é o Bentinho de São Bento das Pedras Conceição. Estou ligadinho na Cultura FM. Legal, gostei. Valeu, Lentinho. Aquele abraço aí a todos os nossos amigos aí de São Bento das Pedras em Conceição. Bom dia. É mesmo, moçada? Oi. Vem cá. Tem mais um aí. Tem mais, Augusto. Bom dia, Zé Augusto. Nosso amigo do Babaquete e uma música bem bonita, né, Duba? Vamos!

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1: 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Quem vem aqui? Oi, você aí. Luiz Sadir de São Caetano, Rio Novo do Sul. Bom dia. Outro.
2: Ô, José Augusto, o Demar da Pingadeira, e Macareta aqui. Graças a Deus, Português Montanado, Mestidinho, Gonzaga Montanado, Minhada, Parecida Careta, irmã. E por Leirão, Maione. Um bom dia, uma boa segunda-feira. Isso, eita, semana é bom pra aí. Todo mundo, deixou uma beleza? Tá, e deu Espanha, né? Eu consigo pela Espanha. Beleza,
1: a Espanha lavou a égua ontem, lavou a égua aí, Catarina.
3: Bom dia, José Augusto, Catarina de São João. Manda aquela música das águas de São Francisco e oferece pra galera da turma daqui de São João, pelo fim da rádio. Cadeirão do Meio, Conceição do Castelo, Angar, minha irmã que mora no Angar, Maria de Souza. Fala que tu oferece essa música pra ela, que é Catarina de São João. Não esquece, as águas de São Francisco.
1: Alô, Catarina, Catarina!
3: Bom dia, José Augusto, fica com Deus, um abraço. Bom começo de semana, fica com Deus. Não esquece minha música, não, é as águas de São Francisco. Catarina de São João.

0: achando aqui, né? Tá certo. Nosso amigo Ramon Lambranho também tá sempre ligado, né, Ramon? Aquele abraço aí. Bom dia, bom dia, bom dia. Oi.
1: Fazer coisa, bom dia. Sou Maria Tênis, tá bom? Aqui? Gostaria de mandar alô pra cada escada. Povoação, a tempo. E com meu filho, senhor Patrícia Matheus.
0: Certo.
1: Pra todos meus colegas aqui de Santo Antônio aqui e pro Zé da Manga. Um bom dia.
0: Bom dia.

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Em nome do Pai, do Filho e do Espírito Santo. Amém. O anjo do Senhor anunciou a Maria, e ela concebeu ao Espírito Santo. Ave Maria, cheia de graça, Senhor é convosco. Bendito sois vós entre as mulheres, bendito o fruto do vosso ventre, Jesus. Santa Maria, Mãe de Deus, rogai por nós, pecadores, agora e na hora de nossa morte. Amém. Eis aqui a escrava do Senhor. Faça-se em mim segundo a vossa palavra. Ave Maria, cheia de graça, Senhor convosco. Bendito sois vós entre as mulheres. Bendito o fruto do vosso ventre, Jesus. Santa Maria, Mãe de Deus, rogai por nós, pecadores, agora e na hora de nossa morte. Amém. E o Verbo Divino se encarnou e habitou no meio de nós. Ave Maria, cheia de graça, Senhor é convosco. Bendito sois vós entre as mulheres. Bendito o fruto do vosso ventre, Jesus. Santa Maria, Mãe de Deus, rogai por nós, pecadores, agora e na hora de nossa morte. Amém. Rogai por nós, Santa Mãe de Deus, para que sejamos dignos da promessa de Cristo. Amém. Oremos. Infundi, Senhor, como vós pedimos, a vossa graça nas nossas almas, para que nós, que pela anunciação do anjo, conhecemos a encarnação de Cristo, vosso Filho, pela sua paixão e morte na cruz, sejamos conduzidos à glória da ressurreição por nosso Senhor Jesus Cristo, vosso Filho, que é Deus e convosco vive na unidade do Espírito Santo. Amém.

0: Um bom dia, José Augusto.
1: Olá, Regina, bom dia.
0: Bom dia a todos os nossos queridos ouvintes da Rádio Cultura FM de Castelo. Já iniciando hoje mais uma semana, né? Na graça de Deus, que já possamos já agradecer o Senhor, né? Por essa oportunidade de acordar bem cedinho, com esse friozinho gostoso, já na graça de Deus, já ouvindo a palavra de Deus, já atentos, bem chegadinhos perto de Jesus, né? Vamos colocar, né, no coração de Jesus, desde amanhecer, toda essa nossa semana, toda a nossa família, todos os nossos prantos, nossos sonhos, tudo aquilo que nós desejamos por essa semana, aquilo que trazemos no nosso coração, os nossos medos, né? Aquilo que está atrapalhando hoje nós vivenciarmos a verdadeira conversão, aquilo que tanto Jesus quer para cada um de nós, no nosso viver, no nosso caminhar. Vamos colocar também nas nossas orações do dia de hoje as pessoas que nos pedem, né? Oração, aquelas que estão acamadas, que estão nos hospitais, aquelas que necessitam de hoje de um milagre em suas vidas. Vamos colocar também a Luísa Cota, que vai fazer uma cirurgia aí das pernas. Que, né, que o Senhor Jesus possa estar conduzindo os médicos nessa cirurgia. Vamos colocar todos que no dia de hoje necessitam de um milagre, de uma cura, de uma libertação. Peçamos ao Senhor também que venha abrindo nossos ouvidos, o nosso coração, para estar sempre atentos à palavra de Deus, para que possamos estar sempre de coração aberto para acolher a palavra de Deus e que a palavra de Deus caia no nosso coração e dê frutos, né? Ontem ouvimos a palavra do Evangelho, onde falava do joio e do trigo, né? Que crescem junto, mas ali a gente vê que o trigo, ele dá semente, né? E o fermento, ele é tão pequenininho que ele, se juntando com os outros ingredientes, ele forma, né? Com o trigo, com o ovo, com o óleo. Às vezes ele faz um pão tão bonito, tão gostoso. E é isso que Jesus quer, que nós sejamos luz nesse mundo. Por isso, nesse momento, vamos ouvir a palavra de Deus. Essa palavra que é viva no meio de nós, que é vida na nossa vida, no nosso caminhar. Ouçamos a palavra de Deus. O Senhor esteja convosco, Ele está no meio de nós. Proclamação do Evangelho de Jesus Cristo segundo Mateus. Naquele tempo, alguns mestres da lei e fariseus disseram a Jesus: Mestre, queremos ver um sinal realizado por ti. Jesus respondeu-lhes: Uma geração má e adúltera busca um sinal, mas nenhum sinal lhe será dado, a não ser o sinal do profeta Jonas. Com efeito, assim como Jonas esteve 3 dias e 3 noites no ventre da baleia, assim também o Filho do Homem estará 3 dias e 3 noites no seio da terra. No dia do juízo, os habitantes do Nínive se levantarão contra a geração e condenarão, porque se converterão diante da pregação de Jonas. E aqui está quem é o maior do que Jonas. No dia do juízo, a rainha do sul se levantará contra esta geração e condenará, porque veio dos confins da terra para ouvir a sabedoria de Salomão. E aqui está quem é maior do que Salomão? Palavra da salvação. Glória a vós, Senhor.

Meus queridos irmãos, estamos hoje na 16ª semana do tempo comum. E o evangelho de hoje nos traz o episódio em que os fariseus pedem a Jesus um sinal, ou seja, um milagre. Jesus responde mencionando o sinal de Jonas, criticando a falta de fé daquela geração e apontando que ele próprio, ele é o maior que Jonas e Salomão. Ele nos mostra como é necessário a nossa conversão, a conversão sincera, em vez de ficarmos buscando sinais extraordinários. A mensagem também, ela destaca para nós a fé. Como está a nossa fé? A fé, ela se manifesta na honestidade, no modo de viver, que Jesus, ele é o verdadeiro sinal de salvação para a humanidade. Nos mostra também o milagre. O milagre, ele acontece quando abrimos nosso coração para Deus. Ele é a transformação interior e é algo externo que pedimos como prova de sinal. Devemos seguir os passos de Jesus. Devemos deixar Jesus ser um milagre vivo dentro de nós, para que nós também possamos ser para o nosso próximo um milagre vivo. E Jesus hoje, ele nos mostra que nós não precisamos buscar sinais, como os fariseus estavam pedindo sinais. O milagre é a presença de Cristo agindo em nós através do nosso testemunho de conversão. Hoje, Jesus quer nos ajudar nesse processo da nossa conversão. Ele deseja que nós abrimos o nosso coração para Ele fazer morada e Ele ser esse milagre vivo. Que nós possamos seguir os passos de Jesus. Quantas pessoas hoje querem fazer uma troca com Jesus? Como se Jesus fosse um homem de negócio. Eu só rezo, eu só vou na igreja, se você fazer isso para mim, Jesus. E Jesus não é assim. Jesus é misericordioso. Jesus é compassivo. Jesus, ele tem piedade. Mas ele quer que nós também saímos da nossa zona de conforto. Ele quer que nós também abrimos o nosso coração, que nós tiramos de dentro de nós tudo aquilo que nos escraviza, tudo aquilo que é lixo, tudo aquilo que não nos pertence. Ele quer nos ver de coração limpo, coração puro. Por isso que Jesus, ele é o verdadeiro milagre que entra no nosso coração quando a gente se abre. E quando nós se abre, ele se realiza em milagre dentro de nós. E nós acabamos sendo testemunha, sendo milagre para o nosso próximo, para outros. Meus irmãos, não é fácil estar aqui. Jesus conhece a minha história. Jesus conhece a minha bagagem. Jesus conhece o meu coração. E eu hoje, como Regina, falar, estou aqui. Se eu estou aqui, porque eu sou um milagre vivo do Senhor. Por tudo que já passei na minha vida, estou aqui. Evangelizando, levando até você a palavra de Deus. É porque eu sou um milagre vivo do Senhor. E para que eu preciso pedir mais sinais do Senhor? Se o Senhor já me dá todos os dias a força de levantar, de se erguer, de vir trabalhar, de estar na caminhada. Não precisa de mais sinais. Você que está do outro lado aí, que hoje necessita de sinais. Meu irmão,
Jesus já está te dando esse sinal. Você é amado por Ele. Você é querido por Ele. Você é o grande milagre. Se olha no espelho, você é o grande milagre. Se você acordou, se você está aí tomando seu café, se você já está no seu trabalho, você é o grande milagre. Não precisa de mais sinais. Jesus é o Deus maior, é o Deus único, é o Deus capaz de realizar todos os impossíveis da nossa vida. É o Deus que tudo pode, mas para Ele realizar em nós, é preciso nós nos abrirmos a Ele, a termos uma intimidade maior com Ele. É preciso querer vida nova, é preciso querermos conversão na nossa vida, é preciso ter uma mudança de vida, não só ao público, mas dentro da nossa casa, na nossa família. É preciso vivenciarmos assim como Cristo vivenciou, com um gesto de amor, de caridade, aonde formos, levarmos a palavra de Deus, sermos fermento, como dizia a palavra ontem, o fermento é uma sementinha pequenininha, que juntando aos outros ingredientes, ele forma um pão delicioso, um bolo, uma receita maravilhosa. O fermento, ele fermenta, sendo sal que dá o sabor, sendo a sementinha de mostarda que cresce e dá fruto. O mundo em que vivemos, um mundo de tanta tribulação, de tanta dificuldade, nós precisamos ser milagres, de testemunhos, testemunhas. O testemunho, ele arrasta. E todas as vezes que nós buscamos uma verdadeira e sincera conversão, toda vez que nós levamos Cristo em nós, ao nosso próximo, nós estamos salvando mais vidas, mais almas para o Senhor. E é isso que Jesus deseja de nós hoje. Que não sejamos como aqueles fariseus hipócritas, que mesmo vendo tantos milagres na caminhada de Jesus, ainda queria ver mais sinais, mais milagres. Não possamos ser hipócritas como os fariseus, mas sim, Senhor, abra hoje o nosso coração. Abre hoje os nossos olhos para que nós possamos ver mais a Tua graça, para que nós possamos reclamar menos, Senhor. Quantas vezes nós acordamos já reclamando da vida, reclamando do frio, reclamando de tudo, esquecemos de agradecer o dom da vida. Por isso, Jesus, nessa manhã, muito obrigada, Jesus. Obrigado pelo Teu imenso amor por nós. Obrigado porque o Senhor tem cuidado de nós, cuidado da nossa família, cuidado do nosso trabalho, da nossa caminhada, cuidado do nosso coração, Senhor. Obrigado até mesmo, Senhor, dos acontecimentos que têm acontecido na nossa vida, que muitas vezes foram doloridos, estão sendo doloridos, mas eu tenho certeza, Senhor, que até aqueles acontecimentos que são doloridos é pela nossa conversão. Por isso hoje, Senhor, nós só temos que Te agradecer. Muito obrigada, Senhor. Obrigado pelo Teu infinito amor. E obrigado porque o Senhor é o único, é o maior de todos, é o nosso Deus. Louvado seja nosso Senhor Jesus Cristo, para sempre seja louvado.

0: José Augusto, nós temos aniversariantes?
1: Sim, Regina. Alguns aniversariantes desta segunda-feira, dia 20 de julho, tá aqui comigo.
2: Parabéns.
1: Olha, completando mais um ano de vida aqui, olha, é a Ana Paula dos Santos, ali do bairro Independência. Meu amigo Lerion Magnoni Vascaíno. A Eni Guimarães Souza Fiorese. Josimar Vieira de Alto Ouro. A Sandra Adriano de Silas de Burarama. O Evaldo Rosa de Silas, também ali da Mamona, né? E o meu amigo meio de campo, né? José Lúcio de Oliveira, 73 anos, na Meiuca. Valeu, querida. Aos nossos aniversariantes, paz, saúde e que Deus abençoe sempre.
0: Amém. Que Deus abençoe todos os nossos aniversariantes. Todos que hoje, né, estão celebrando essa data, a vida. Muito obrigada, Jesus, por cada um deles. Agradecemos também a pessoa do Draico, da Luana, do Dr. César, a todos que nos apoiam nesse canal de evangelização, né? A rádio onde abre espaço para estar cedinho evangelizando você, te levando a palavra de conforto, uma palavra de amor, né? Uma palavra de ânimo para você começar uma semana, começar um dia. É isso que nós necessitamos, de palavra. Palavra que nos ergue, que nos coloca para cima, né? Nosso caminhar. Vamos pedir nesse momento agora, para terminarmos, a Nossa Senhora, que ela venha nos cobrindo com seu manto essa semana, que ela venha nos recolhendo debaixo do teu manto, nos protegendo, nos livrando de todos os perigos, que ela venha, essa mãe que intercede por nós todos os dias, que nunca nos abandona, que ela venha intercedendo em nossas vidas nesse momento. Por isso, nesse momento, vamos fazer a consagração à Nossa Senhora, entregando nas mãos da Mãe a nossa família, os nossos filhos, o nosso trabalho, as nossas dificuldades, tudo aquilo que está dentro do seu coração. Façamos juntos. Ó minha Senhora, ó minha Mãe, eu me ofereço toda a vós, e em prova da minha devoção para convosco, eu vos consagro os meus olhos, os meus ouvidos, a minha boca, o meu coração e inteiramente todo o meu ser. Ó incomparável Mãe, guardai-me, defendei-me como filho e propriedade vossa. Amém. Obrigada, Mãe. E para terminarmos, peçamos a bênção do Senhor para esse dia de hoje. O Senhor esteja convosco, Ele está no meio de nós. Abençoe-nos, Deus Todo-Poderoso, Pai, Filho e Espírito Santo. Amém. Louvado seja nosso Senhor Jesus Cristo para sempre. Seremos unidos em nome do Pai, do Filho e do Espírito Santo. Amém.

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2: Compadre, segura as 37 reaisinhos pra você. Ei, olha aí, vamos nessa comigo aqui. Oi, vamos lá. Minha amiga Catarina. Oi, dona Luz. Oi, dona Maria de Lourdes, bom dia. Zé Augusto, bom dia. Manda alô para o meu irmão Rodrigo Cardoso, que está aniversariando hoje. Aqui é a Fernanda de Sapucaia, Mimoso do Sul. Ô, Rodrigão, parabéns aí pra você, muita saúde, Deus abençoe sempre. Muitos e muitos anos de vida, tá legal?
3: Bom dia, cultura, José Carlos Nunes.
2: Bom dia.
3: Ouvi vocês, tá? Vamos pra casa, agora, mandou o hospital, tá?
2: Manda aí,
3: Zé. A Nilda que aniversou, vou te mandar um abraço pra ela, falou?
2: Certo, mandou.
3: José Maria, muito amigo de vocês, tá bom?
2: Beleza.
3: Boa semana pra nós, abração, tudo de bom.
2: Ai. Olá, bom dia, Zé Augusto. Põe na lista aniversário de hoje de Isaías Pinto da Silva de Castelo. Ô, Isaías, Zezá, parabéns, meu amigo. Tudo de bom aí, muita saúde, Deus abençoe sempre.
4: Bom dia, Zé Augusto.
2: Bom dia.
4: Bom dia para todos nós aqui em Barra de Sabapuano. Estava ouvindo a cultura desde 5 horas da manhã. Que Deus abençoe o nosso dia. Abraço para minha amiga Neia, a mãe dela, para você, toda a sua família. Que Deus abençoe todos nós.
2: Obrigado, dona Lúcia.
4: Saúde, Deus paz.
2: Se Deus quiser, sim, com certeza.
4: E com Deus.
2: Senhora também.
4: Que Deus abençoe todos.
2: Obrigado,
4: abraço.
2: Dona Luz, é os amigos aí da Rua da Fumega, Rua das Viúvas, em Barra do Itabapuana. Meu amigo Patrick Los Neto, já na estrada. Bom dia, Patrick. Nosso amigo Edis Viana também, sempre ligado aí. Olha aí, oi, hoje, ó, mano. Deixando aquele abração também todo especial ali para Sandra Adriano da Cides, de Purarama. Completando mais um ano de vida, né, Sandra? Parabéns, amiga. Tudo de bom aí, né? E aqui na Mamona também nosso amigo Evaldo Rosa de Silas, né, Evaldo? Vai ter uma festa de arromba hoje, hein? Parabéns aí, Evaldo. Tudo de bom. É o Motoca, né? O Motoca. Parabéns aí, tudo de bom pra você, muita saúde, Deus abençoe sempre, muitos e muitos anos de vida. Recebendo os abraços da amada esposa Neuza Francisca. Oi! Vai ter festa no prédio hoje! É? Tá legal! Valeu, Valdo, aquele abraço aí. Tem mais, tem mais. Bom dia, Zé Augusto, uma excelente semana pra nós. Quero mandar um alô para os meus filhos Liz e Iago, meu esposo Lei e meus familiares da comunidade de Aliança. Mimoso, digo Mimoso, isso é Muquira. É Muquira, é divisa. Estão ligadinhos em você na Rádio Cultura FM. É a Lidiane de Jerônimo Monteiro mandando esse alô para vocês aí, tá legal? Tem mais? Tem sim, senhores. Não, não tem. Tem aqui. Tem alguns. Manda um alô pro pessoal da Itabira, Cachoeiro de Itapemirim, olha. Olha aí os amigos aí de Itaveira, João Antônio da Rosa. Ah, o João Antônio da Rosa, os caras sempre ligados aí, ó. Obrigado aí pelo carinho aí, tá bom? Deixando um abração também todo especial para os nossos amigos aí, olha. O Bruno e o Rodrigo da Ofai, ali, Muniz Freire. Bom dia! Ô, Evaldo, Evaldo, aí, vai ter nome, entendeu, Evaldo? Valeu, Motoca, parabéns aí! Oi, estendeu em mim. Oi! É, a Nilza vai fazer uma. A Nilza vai fazer um churrasco hoje.

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0: 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Ei, compadre, olha só aí, ó. Deixando aquele abração também todo especial para meu amigo vascaíno Lerião Magnoni, né? Está completando aí mais um ano de vida, né, Lerião? Parabéns aí, tudo de bom para você. Muitos e muitos anos de vida, tá bem, olha? Bom, eu vou lhe tomar um café campeão agora, tá bom? 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
0: Aqui na primeiraça, 6h59.
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bom dia, Lúcia da Fazenda das Flores, uma ótima semana e abençoada pra todos nós, legal isso. Léo Augusto, a galera aí de Monte Pio, é assim, ó, o grupo Glacial, faz ali, olha. Tem ali o Lucas, o Ney Diniz, o Silvio, o Seifras, Fabiano, Fabrício, Carlinhos, Denils, Matheus Souza e o Adriano, grande galera aí. Obrigado pelo carinho, por essa gostosa sintonia. E o susto ontem, né? A Argentina ficou, olha,

0: chute, é dois chutes a gol. Aí não quer ganhar a Copa do Mundo, não.
1: Cruz, credo!
0: 127 minutos pra dar dois ou três chutes a gol, não. E ganha quem foi melhor, quem errou menos. A Espanha errou menos. Deu 22 chutes pra gol. Três entraram, dois foram no lado e um valeu. Aí, quem leva melhor? Quem erra menos. É assim mesmo, tá vendo aí? Olha, vou deixando aí um abração em todo especial para os nossos amigos em Cachoeiro da Pimirinha, né? Aí na GP Granitos, nosso amigo Juninho e o Kleber, todos os nossos amigos aí, olha. Obrigado pelo carinho de vocês, por essa gostosa sintonia. Tá mandando esse alô pra vocês aí, é o Aloísio Casca de Bala, lá do Irmãos Veículos Cachoeiro. E beleza, hein? Vamos pra lá fazer festa com nós mesmo. Nosso amigo Cláudio Luiz. Ô Cláudio Pires Martins e a esposa da Ana Jussara, bom dia! E olha hoje quem está completando 73 anos, hein? 73, 77, Augusto? 77, 73, ah, 73 mesmo. Nosso amigo José Lúcio de Oliveira, né, José Lúcio? Parabéns, meu amigo, tudo de bom pra você, muita saúde, Deus abençoe sempre, olha. Muitas mais 77 ou 73, tudo bom, escuta aí. Recebemos a base da Dona Rita, né? É, Dona Rita, a Juliana e o Fernando. E olha, o negócio é o seguinte, hoje, como é seu aniversário, olha. Olha lá.
2: Olha, gente, José.
3: Oi, Zé.
2: Vem pra cá.
0: Se a Dona Rita deixar, nós vamos nós dois hoje, só nós dois, tá bom, Zezinho? Aí, ó.

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Meu amigo de Augusto, é Solange do Monte Verde. Queria colocar no filho aniversariante Manuel Francisco Ferreira do Nascimento de Castelo, tá? Quem tá colocando pra ele essa homenagem é a Solange, a filhada dele, irmã dele e a filhada dele, tá?

0: Marli Moreira de Montevidéu. Ei, dona Emma, fala aí.
1: Bom dia, Augusto. Eu tô falando no nome do bairro do Herói, Magaluco, tudo na família.
0: Aham.
1: E vocês da rádio. Bom dia, tá aqui em Fins, Augusto.
0: Obrigado.
1: Acabou o jogo.
0: Acabou a Copa do Mundo. A Espanha levou. Meu amigo Pedro Calimã tá mandando alô para o pai, Orizete Calimã. Beleza aí. É aniversário do seu Orizete Calimã. Parabéns, Orizete. Tudo de bom e muita saúde aí, tá legal? Hoje? Manda um pedaço de broa pra cá, ô Pedro! 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
0: Aqui na primeira, às 7 horas, R$29. Estou voltando já, peraí.
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0: Bom dia.
1: Bom dia.
0: Manda uma música aí do Amado Batista aí.
1: Bem bonita aí.
0: Pra vocês aí, todos
1: tá
0: da rádio aí.
1: Obrigado.
0: Castelo, Rosiano, Gustavo, Carioca.
1: Ei, tá bom.
0: Marquinho, Leandro.
1: Certo.
0: Priscila.
1: Oi.
0: Pessoal do Cival.
1: Combinado, tá combinado.

E ontem, né? Aquele jogaço de ontem, né? Tem tudo. O Brasil terminou a Copa em 11º colocado, ó. Já tem sete seleções já classificadas para 2030. É meia dúzia de sede mais a Espanha. Então tá certo, beleza. 7h38, ó.

compadre, por aqui, olha, chegando ao finalzinho de mais uma super edição aí. Nosso querido programa Acordando com a Cultura. Eu volto nesta terça-feira às 5 da matina, sim, né? Claro, né? Se nosso bom Deus nos permitir. 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Pertinho. Já o Castelo Sul do Estado do Espírito Santo, a nossa querida região serrana, meu. Segunda-feira maravilhosa, semana super gostosa aí, ó. Olha lá.

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0: 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Bom dia!
1: Salve, salve, simpatia! Salve, salve, mais um dia!
0: Bom dia!
1: Bom dia, Castelo! Bom dia, Cachoeiro! Bom dia, meu querido sul do estado, Espírito Santo!
0: Bom dia!
1: Você em parte do Janeiro, parte de Minas Gerais, aí da região serrana, pessoal nas praias, mais de 36 municípios, todo mundo curtindo, todo mundo na mesma sintonia.
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1: E você pela internet também, né, galera online, de Castelo para o mundo, essa é a nossa rádio.
0: Cultura.
1: E esse é o nosso show de todas as manhãs.
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1: Só começando nessa super segunda-feira, hoje dia 20 de julho de 2026. Espero que você tenha passado um ótimo final de semana, semana maravilhosa, abençoada pra você, na sua casa, no seu carro, no seu trabalho, tudo de bom pra você. Parabéns pra você que tá fazendo aniversário hoje. Parabéns pelo seu dia, felicidades, paz, saúde. E você liga pra Cultura pra prestar homenagem ao aniversário do dia e pra pedir o seu sucesso também, né? Pode ligar, 3542-1017. Vamos no zap, mensagem texto, mensagem voz, está no ar.
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1: Daqui a pouquinho a previsão do tempo pra hoje, as informações com os repórteres da Cultura do Girando com Notícias, já já, deixando você muito bem informado, Ney Carvalho, também Humberto Rocha, Orlando Luiz, geralmente o nosso plantão de notícias do Jornal da Cultura, tem dicas de saúde também, dica do seu inverno, né? É isso aí, sempre uma dica especial pra você, o nosso ouvinte mais que especial. As 10 em sequência da vovó, 4 músicas pra você recordar, as que marcaram os anos 70, 80 e 90, aí pedindo a sua velhinha aí, fica à vontade.
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1: Bora! 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
1: Acorde feliz. Não porque a vida é perfeita, mas porque reclamar não muda nada. E agradecer muda tudo. Que hoje o dia seja inteiro de bênçãos. E que Deus guarde o nosso caminho e nos livre de todo mal. Uma semana abençoada para você.

situação melhor que essa é você mostrar a si mesmo que você é um vencedor, que você inspira vencedores tipo nós há 20 anos atrás. Muito louco, né? Olha que cenário lindo, plateia linda, valeu a pena. Você é um exemplo de vencedor.

0: desses, Thiago André.
1: Você também é um vencedor, Gabriel Baiano. Obrigado pela parceria. Te amo. Força.
0: E honra.
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0: 5 da primeira sequência musical hoje no show da manhã. Alexandre Neil e Shirley. Shirley Love. A Tereza Bravin tá mandando um alusão aqui pra Aparecida Bravin de Montevidéu, tá fazendo aniversário hoje, Aparecida. Parabéns pra você, muitos anos de vida, saúde. Tereza mandando um alusão, toda a família, todos os amigos também, parabenizando pelo seu aniversário, viu? A Cirinha, um abraço aqui pra Rosiane, pro Gustavo, Carioca, Marquinhos, Leandro, Priscila, turma do Sival e o grupo do Panamá também, né? Galera ligada, curtindo o nosso show da manhã, até às 11, vamos nessa.
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2: Bom, nessa segunda-feira, o tempo segue favorável à chuva no litoral do estado em alguns momentos do dia, devido à entrada de umidade vindo do mar. Nas demais áreas do Espírito Santo, céu nublado, mas sem previsão de chuva.
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no bairro Nova Brasília. Um dos homens envolvidos morreu no local. O óbito foi constatado pelo corpo de bombeiros que atendeu ao chamado. O outro rapaz foi socorrido pelas equipes do SAMU e resgate. A Polícia Militar cumpriu um mandado de prisão em aberto contra um homem durante a averiguação de uma denúncia de possível furto de café na localidade de São Pedro de Rati, zona rural de Iguaçuí. O suspeito foi localizado em uma residência próxima ao local da ocorrência. Após consulta ao Banco Nacional de Mandados de Prisão, os militares confirmaram a ordem judicial expedida pela 2ª Vara Criminal da Comarca de Coração de Jesus, em Minas Gerais, por roubo. O homem recebeu voz de prisão e foi conduzido à Delegacia de Polícia de Alegre para as providências legais. A Polícia Militar ampliou o policiamento no centro de Cachoeira de Itapemirim. As ações ocorrem principalmente durante a noite e nas primeiras horas da madrugada. As equipes realizam patrulhamento ostensivo, abordagens policiais e operações de saturação. O trabalho se concentra em locais com maior presença de pessoas em atitude suspeita ou consumindo entorpecentes. A Polícia Militar informou que seguirá presente nos pontos considerados mais necessários. 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Ney Carvalho, exclusivamente para a Rádio Cultura FM, uma rádio feita por gente do povo, para o povo.

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0: Vamos nessa, bom dia, boa semana pra você. 8h38 na nossa primeiraça. 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

0: 11. O nosso show está no ar.
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0: Melhor programação do seu inverno, vamos nessa!
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3: Salve, salve, galera. Aqui quem fala é Rogério Flauzino do JQuest. A gente também tá ligadaço aqui com vocês na Cultura FM, a rádio.

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0: Cultura, você liga, é só sucesso. Alexandre Pires com Jorge, pode parar. Que é só participando com a gente aqui no nosso WhatsApp, que é 28 3542 1017. Você ouve a cultura ouve você. Bom dia.
1: Oi, Romildo, bom dia, tudo bem? Romildo, aqui é Mery, tá falando aqui de Monte Pio. Romildo, hoje eu quero mandar um abraço especial pro meu marido Walter, o Valtinho aqui do Monte Pio, tá? Quero mandar um abraço muito, mas muito mesmo especial para ele, que hoje é o aniversário dele, que a paz do céu continua abençoando ele, protegendo, guiando, e aos votos de todos nós, né? Minha filha Maísa, meu filho Gael, desejando para ele um feliz aniversário, que a paz do céu proteja ele sempre e abençoe ele em nome de Jesus, Romildo. Toca uma música bem linda aí para ele, Romildo. Tá? Toca uma música especial para ele, tá bom?
0: Beleza, parabéns pra ele, felicidades, muitos anos de vida. Os votos de toda a cultura aqui também, beleza? Certíssimo. É o nosso show da manhã, até às 11, fazendo

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1: Dicas de saúde, dicas pro seu inverno, né? Olha, nesse inverno, alimentação fortalecedora, hein? Aproveite as temperaturas mais baixas para consumir chás, sopas nutritivas com vegetais e frutas ricas em vitamina C, como laranja, kiwi, para manter a imunidade alta, viu? Cuide-se bem, claro, saúde para você.
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2: De volta com o nosso Show da Manhã. 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

futuro você liga, é só sucesso 916. Alok e Bibi Rexha. Deep in your love. Vamos juntos com o nosso show da manhã. 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

0: Vamos a mais um Girando com Notícia nessa segunda-feira, agora com ele, meu amigo Humberto Rocha. Ótima segunda-feira, abençoada semana.
1: Uma ótima segunda-feira e uma abençoada semana para você também, amigo Romildo André e ouvintes do Show da Manhã da Cultura. Hoje, dia 20 de julho de 2026, hoje é o dia do amigo. Lá em Eclesiastes está escrito que quem encontrou um amigo, encontrou um tesouro. Nossa igreja celebra Santa Margarida, a lua é nova, 201 dias passaram. Faltam 164 para terminarmos o ano. Um motociclista de 60 anos morreu após bater de frente com uma carreta no quilômetro 129 da BR-262, em Conceição do Castelo. Esse acidente foi registrado por volta das 13 horas e 35 minutos do último sábado. De acordo com a Polícia Rodoviária Federal, os veículos trafegavam em sentidos opostos quando a colisão aconteceu. O motociclista veio a óbito no local. O corpo do motociclista foi encaminhado para a Seção Regional de Medicina Legal de Venda Nova do Imigrante. Acusados de um crime que deixa marcas profundas, 1.619 pessoas estão presas no Espírito Santo por estupro de crianças e adolescentes. O número da Secretaria de Estado da Justiça é referente a junho deste ano e aponta ainda que outros 487 estão no sistema prisional por estupro. A discussão voltou à tona essa semana após a condenação do vereador de Vitória, Orlandino Rodrigues de Souza, o baiano do Salão do Podemos, a mais de 31 anos de prisão por estuprar e torturar uma criança de 5 anos durante o período da pandemia. Olha, há números que não podem ser tratados como simples estatística. Quando o nosso estado registra 1.619 pessoas por estupro de menores, nós estamos diante de um retrato muito doloroso da nossa sociedade. E quando um caso envolve alguém que ocupa cargo público, a indignação ainda é maior, porque quem deveria dar exemplo acaba traindo a confiança da população. As nossas crianças precisam de proteção, não de discurso. O silêncio protege o agressor, a denúncia sim protege a vítima. Então que esse tema nos faça refletir sobre o tipo de sociedade que nós estamos construindo e sobre a nossa responsabilidade, cada um de nós, em defender aqueles que não conseguem se defender sozinhos. 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Humberto Rocha para a Rádio Cultura FM de Castelo. 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
2: Bom dia. Bom dia, ótima semana pra você que tá na sintonia 101,7. Essa é a nossa primeiraça. 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
2: 9:30 na nossa rádio, tá aqui, ó.
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0: 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Now in Arif. Shade Up. Daqui a pouquinho, vamos viajar no tempo com as músicas marcadas nos anos 70, 80 e 90. Já tem a sequência da vovó pra você recordar. Tá ligando aí? Pode mandar o seu WhatsApp também, mensagem de texto, mensagem de voz. Pede a sua recordação, aquela que marcou a sua infância, a sua juventude. Você curte com a gente aqui, beleza? Turminha bacana fazendo aniversário hoje.
1: Parabéns.
0: Opa.
1: Parabéns.
0: Hoje é o seu dia.
1: Parabéns pra você.
0: Parabéns pro seu José Lúcio de Oliveira, 73 anos. O Evaldo Rosa de Silas da Mamona. A Sandra Adriano de Silas Burarama. Josimar Vieira Alto Ouro. Enigmarães Souza Fiorese. Também Lerion Maiane. Ana Paula dos Santos, Bairro Independência. Isaías Pinto da Silva de Castelo. Eusébio Picão. Olá, Zebon Elisabel. Também Orizete Calimã. Manuel Francisco Ferreira Nascimento de Castelo, Maria Aparecida Bravim, Meneguete Montevidéu, Elivelton Gaudêncio de Almeida, 50 anos, Cláudia Brambila Dias, Braço do Sul, e o Walter Popular Valtinho de Monte Pio. Hoje é o seu dia, parabéns pra você.
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0: vão rolar quatro de antigamente que não saem da mente. Quatro sucessos do tempo da vovó, do vovô, do papai, da mamãe, dos titios. Quatro músicas da sua época também, tá? Agora na cultura, o show da manhã arrebenta o baú e traz pra você Sequência da Vovó. 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
1: Boa, vovó! Vamos chegando com o nosso baú agora para recordar os bons tempos, né? As músicas que marcaram os anos 70, 80 e 90. E a turma participa com a gente aqui no zap. 28-3542-1017. Vamos atender o nosso ouvinte, aquele carinho de sempre. Pessoal de Castelo, do Sul do Estado, onde seja chegando o Som da Cultura. Como é bom ter você com a gente aqui na primeiraça do Sul do Estado, fazendo clima.
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1: Bom, a primeira dica de hoje é do nosso amigo André Luiz, lá de Cachoeira do Imirim, né? Tá ligado? Pediu pra recordar. É a Supply, vamos recordar. Making Love or Nothing at All. Bom, Making Love or Nothing at All é uma balada escrita e composta por Jim Steinman e gravada pela primeira vez pela dupla americana Air Supply e lançada em 1983 na compilação Greatest Hits. O single alcançou a posição número 2 da Billboard Hot 100 nos Estados Unidos. A canção foi regravada por muitos outros artistas, sendo que a versão da cantora Bonnie Tyler foi a mais bem sucedida, né? A versão em português recebeu o nome de Você Mudou, que foi escrita por Sandro Lemes e primeiramente gravada pelas duplas Ouro Preto e Boiadeiro, Montenegro e Boiadeiro, e anos depois o cantor sertanejo Cristiano Araújo regravou a versão, né? A canção gravada por Air Supply alcançou a segunda posição em duas tabelas da Billboard Hot 100 e Adult Contemporary. A produção foi realizada por Jim Steinman, o mesmo produtor de Total Eclipse of the Heart, de Bonnie Tyler. Foi lançada como uma nova faixa do álbum The Greatest Hits, de 1983. O lado B do single foi Late Again. A canção está incluída entre os hits de seus álbuns em compilação e gravados ao vivo. A versão acústica foi gravada para o álbum de 2005, The Singer and the Song. Steinman ofereceu a canção junto com Total Eclipse of the Heart ao cantor Meat Loaf para inclusão em seu álbum Midnight and Lost and Found. No entanto, a gravadora de Meat Loaf se recusou a pagar Steinman pelo material, de modo que Meat Loaf compôs a maioria das canções para o álbum próprio. As músicas de Steinman foram então oferecidas a Bonnie Tyler e Air Supply. Em 1983, a dupla Air Supply havia mudado muito o estilo musical, tanto no estúdio de gravação quanto em turnê. Mas Steinman, conhecido por suas produções cintuosas e contando aí com o apoio de membros da A Street Band e Bruce Springsteen, Roy Beaton nos teclados e Max Weber na bateria, reforçaram musicalmente as gravações, né? O ícone do glam rock da década de 70, Rick Derringer, fez o solo de guitarra elétrica em Make Love or Nothing at All, o que diferenciava aí drasticamente da maioria das outras produções. Na época, Steinman descreveu de modo o trabalho com Air Supply. Os melhores cantores do mundo começaram na Austrália e ganharam o mundo. Foi uma honra trabalhar com eles, disse ele. Então, para começar, atendendo o nosso ouvinte, a sequência da vovó é a Supply.
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0: nossa rádio. 10h24 foi a nossa sequência da vovó de hoje, atendendo o nosso ouvinte, é o Rock. Essa de 1986. The Final Countdown. Também recordamos hoje, é o Jaime. Nada mudou. Lilás, ao vivo com o Djavan. E a Supply, Making Love, All or Nothing at All. De volta amanhã. Sequência da vovó pra você recordar os bons tempos, né, vovó?
1: Tá com polga na cueca, tá aqui. Vou catar, Silvio Ribeiro.

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0: mais informação chegando na sua segunda-feira no nosso Girando com Notícia, agora com ele. Orlando Luiz, bom dia, boa semana.
1: Romildo, bom dia, uma boa semana também para você e todo mundo que ouve o Show da Manhã aqui na Cultura Primeiraça. Por volta das 8 horas da noite, na rodovia 4ES484, entre Bom Jesus do Norte e São José do Calçado, na última semana, um veículo capotou à altura da fazenda do Ubaldo. Equipe do 3º Batalhão da Polícia Militar e uma ambulância do SAMU prestaram atendimento ao motorista, que foi levado ao Hospital Estadual de São José do Calçado. A reportagem da Cultura ainda não tem informações oficiais sobre a identidade e o estado de saúde da vítima. 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Amanhã nós temos aqui a Patrulha dos Municípios, mas na quarta-feira voltamos com mais informações aqui da região dos Vales e do Café. 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Cultura Primeiraça, Orlando Luiz para o Show da Manhã.

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2: Bom dia. Bom dia, boa semana. 10h36, reta final do nosso show da manhã dessa segunda-feira. Daqui a pouquinho, Luiz Manchu para mais um Cultura Esportiva. 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

0: 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Save Your Tears, The Weeknd, finalizando o nosso show da manhã de hoje. Amanhã tem mais a partir das 8 da manhã. Música, informação, descontração, alegria, alto astral, energia positiva nas manhãs. Daqui a pouquinho, Luiz Somochou para mais um Cultura Esportiva. Alô final aqui da Ivonete Barbosa, do bairro Garage. Pro filhão, né? O Tainã Barbosa. Hoje fazendo aniversário, né, Tainã? Parabéns, muitos anos de vida. Beleza. Amanhã tem mais.
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1: Acorde sempre feliz. Não porque a vida é perfeita, mas porque reclamar não muda nada. E agradecer muda tudo. Que hoje o dia seja inteiro de bênçãos e que Deus guarde o nosso caminho e nos livre de todo mal. Boa semana.

0: Amém.
1: Bom dia!
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4: Chega no Internacional, Luiz Mochu, para mais um Cultura Esportiva. Semana maravilhosa, abençoada para você. Esteja onde estiver, tudo de bom. Cuide-se bem, saúde e paz. Amanhã encontro marcado para mais um Show da Manhã. A Cultura 101,7. A sintonia que faz amigos. Valeu, gente. Aquele abraço. Tchau, tchau.
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Horário de Brasília com pontualidade britânica, 11 horas.

0: dia, galera. Bom dia a você, melhor ouvinte do mundo. Você que acabou de curtir o Romildo André, o locutor simpatia e grandalhão da cultura, apresentando o show da manhã, desta segunda-feira, dia 20 de julho de 2026. Dia 20 de julho é o Dia Nacional do Biscoito. Você gosta de um biscoitinho? Quem não gosta, né? É bom para dar para os amigos. Aproveite que hoje é o dia do amigo e dá um biscoito pro seu amigo aí, hein? Hoje é o dia do amigo e também é o Dia Internacional da Amizade. Alô, amizade? Aquele abraço. Abraçando a turma de Cachoeiro de Itapimirim, a capital secreta do mundo, né? Vocês aí do bairro Ibitiquara, Monte Belo, União, obrigado pelo carinho. Carinho que nós temos também pelos municípios do sul do estado, Brejetuba, Muniz Freire, Afonso Cláudio, Laranja da Terra, e sempre lembrando das comunidades castelenses, Braço do Sul, Rio Manso, Vargem Fria. Obrigado aí pela parceria. Parceria nós temos com as famílias sintonizadas na cultura. Vocês aí da família Falcão, Dias, família Lousada, Vargas, família Belotti e todos da família Zanetti. Obrigado aí pelo carinho. E hoje, Romildão, segunda-feira, dia 20 de julho. E tem gente aniversariando por aí.
1: Parabéns, parabéns, parabéns pra você.
0: 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Aniversariante do dia de hoje, meu amigo aqui, ó, Zé Lúcio Oliveira, né? Gente da mais alta qualidade. Alô, Zé Lúcio, aquele abraço. Evaldo Rosa de Silas, lá da Mamona. Sandra Adriano de Silas, lá em Burarama. Josimar Vieira, de Alto Ouro. Eni Guimarães Souza Fiorese, meu amigo aí, seu amigo também, Carlos de Souza, Lerinho Manhone, alô, Lery, aquele abraço. Ana Paula dos Santos, do bairro Independência. Isaías Pinto da Silva, aqui de Castelo. Eusébio Vincão, é o nosso amigo Zebão, lá na Vila Isabel. Alô, Zebão, um abração. Orizete Calimã, Manuel Francisco Ferreira Nascimento, Maria Aparecida Bravim Meneghetti, lá do Monte Videl. Elivelton Gaudêncio de Almeida, 50 anos, está novo ainda. Cláudia Brambila Dias, lá do Braço do Sul. A Rosa Almeida Guimarães. A Marlene Abreu. José Henrique Giório, um abração para o Zé Henrique. Tem dois amigos meus aqui, ó. Luzia Piririca, essa é amigona do peito. Alô, Piririca, aquele abraço. Outro grande amigão aqui do peito, Paulo Mamede, né? É, alô, mamã, alô, Paulo Mamede, aquele abraço. Meu afilhado também aqui, ó, Vitor Cristo, que padrinho você tem, né, Vitor? Vitor Cristo, gente boa demais. Manuel Francisco Ferreira do Nascimento e o Manuel Francisco, né? Motorista da escola de Pedra Lisa, amigo do meu filho Rafael. Alô, Manuel Francisco, aquele abraço. A todos vocês, saúde, paz e beijos do Negrão.
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0: Boa semana também para todos vocês e para todos nós. 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Pessoal aqui do Alto Chapéu está agradecendo, né? Todos que compareceram na festa que aconteceu ontem, lá no Alto Chapéu, né? Todos que ajudaram direto ou indiretamente, com a presença, ajudando, arrematando no leilão. Então, o pessoal do Chapéu agradecendo. E vem aí o 24º almoço musical e leilão de garrotes da creche Nossa Senhora da Penha. É no dia 9 de agosto, né? Marca essa data aí, 9 de agosto, cai num domingo, é o 24º, né? Almoço musical e leilão de garrotes da creche Nossa Senhora da Penha. Que legal, né? Anota aí para poder você não perder essa oportunidade de ajudar uma creche que ajuda muitas crianças aqui no município de Castelo. 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Ô, Mildo André, nós tivemos a final da Copa do Mundo, mas nós tivemos ontem Fórmula 1, né? O grande prêmio da Bélgica de Fórmula 1 e deu Antonelli. Esse cara italianinho corre pra caramba, hein? Antonelli em primeiro, Leclerc da Ferrari em segundo, Verstappen em terceiro, né? O Hamilton chegou em quarto, né? O Antonelli com 204 pontos, o Hamilton em 259, 55 pontos de diferença. E quem foi bem foi o brasileiro Bortoleto, chegou em oitavo, hein? Tá melhorando, tá começando a pontuar, é sinal que tá melhorando o Bortoleto, chegando na oitava posição. O próximo grande prêmio de Fórmula 1, o grande prêmio da Hungria, lá no circuito de Hungaroring, vai ser quando? Domingo, às 10 horas da matina, grande prêmio da Hungria de Fórmula 1. Copa 2026, todo mundo viu, o mundo todo viu, não adianta ficar batendo na mesma tecla direto ali, agora a Espanha com méritos faturou o bicampeonato, hein? Espanha 1, Argentina 0. Era para ter ganho no tempo normal, mas aquele goleiro da Argentina estava numa tarde maravilhosa e, com isso, merecidamente, a Espanha faturou aí o bicampeonato. Mesmo mal para a gente, porque se a Argentina ganha, ia para 4 títulos, já ia botar pressão. Ia para 4 títulos a Argentina, né? E, felizmente, eu que estava torcendo contra a Argentina, a Argentina perdeu e ficou pelo caminho, né? Agora a gente tem que tirar o chapéu para o jogador chamado Messi, né? Nós temos que tirar o chapéu para o Messi. Não é qualquer um com quase 40 anos que faz o que ele fez, não. Jogando tempo normal, jogando prorrogação. Ontem a marcação, a posse de bola da Espanha era muito grande a posse de bola. Só teve um bom momento da seleção argentina no segundo tempo da prorrogação. O restante, o time da Espanha mandou mesmo no jogo, né? Então tá aí, ó. Com isso, a Espanha chegando aí ao seu segundo título mundial. A Argentina fica com o vice-campeonato por 4 vezes. 4 vezes a Argentina é vice-campeã. E lembrando mais uma vez, que é sempre bom te lembrar, que o único jogador que tem 3 Copas chama-se Edson Arantes do Nascimento, Pelé. 3 Copas. O tempo tá passando. Você vê que o Messi, que é um fenômeno, ganhou uma, né? Foi campeão mundial uma vez. Cafu ganhou duas, né? Foi em 3 finais, Cafu, mas ganhou 2. Então o Pelé continua com a hegemonia de ter conquistado aí 3 campeonatos mundiais, 3 títulos, né? Não é para qualquer um, não, hein? Artilheiro da Copa, Mbappé. 10 gols, né? 10 gols aí, Mbappé, se tornando o artilheiro da Copa. E outra coisa, agora saiu o ranking FIFA de seleções, pós-Copa, a Espanha em primeiro lugar, a Argentina em segundo, fazendo justiça, a França em terceiro, a Inglaterra em quarto e o Brasil com a 5ª posição no ranking da FIFA, hein? Parabéns. Você gostou do título da Argentina, Carlos de Souza?
1: Gostei, Fumoshi, muito. A Argentina é um país racista, né? O que me dói isso aí em tempos atuais. Essa história começa em antigo.
0: Nem todos, né? Toda regra tem exceção.
1: Não, mas a história do racismo na Argentina começa quando ela resolveu ser um país europeu dentro da América Latina. Mandava os negros, por exemplo, a Argentina recebeu negros escravos da África há muitos anos. Vieram da África, como vieram para o Brasil. Vieram quantitativamente, quase a mesma quantia, né? Proporcional ao país. Que sabe o que fizeram? Colocaram os negros de frente na guerra do Paraguai. Primeiro iam morrer os negros. Aí exterminaram os negros na Argentina, os índios também. Você viu que os índios guaranis foram exterminados na Argentina. Maradona falou uma vez numa entrevista, me lembro como se fosse hoje, ao jornal El Clarín de Buenos Aires, eu li essa entrevista, ele disse, ó, a minha garra que vocês falam, a minha vergonha na cara, vem da minha descendência guarani, eu sou índio. Metade da Argentina ficou chateada com ele.
0: É claro que a gente não pode generalizar, né? Tem muita gente boa na Argentina também.
1: Tem, mas você vê, o racismo não é muito... Não tem um negro...
0: Eu sei, mas os caras vão pensar que todos os argentinos são racistas.
1: Não são, mas deve ter gente boa lá, claro que tem. Mas
0: com certeza.
1: A gente fala da maioria, né? Não tem um jogador negro no time.
0: Não, lá é dificilmente... Absurdo, né? Agora até que joga uns morenos.
1: Você está certo.
0: Você que é argentino aí, que de repente está ouvindo, alguém que está falando, nós não estamos generalizando, não. É um povo, né, que gosta muito do Brasil... Agora, não sabe perder, não. Você viu ontem já, né?
1: Ó, quebrou até no Rio, Copacabana.
0: É, mas depois do jogo, não, uma deselegância danada.
1: Não teve nada de
0: anormal no jogo. Eles não jogaram, levaram chocolate, não viram a cor da bola e no final ainda queriam arrumar encrenca ainda, né?
1: Verdade.
0: Que fica para a próxima Copa, 2030, né?
1: 2030 vai passar pela Argentina, de novo Paraguai, Uruguai, menos Brasil, 2030.
0: Três.
1: Um jogo em cada país.
0: E depois vai para a Europa também.
1: Vai para a Europa.
0: Marrocos e Portugal.
1: Vai para Espanha, Marrocos e Portugal.
0: Nós estamos picando muito lugar para ter.
1: Dinheiro, de 48 para 64 seleções. Vamos aumentar o número. Isso para arrumar dinheiro, né?
0: É, hoje o futebol, o mundo da bola hoje é grana, é din-din. Né? Fumanchu, se você é argentino, é Alemanha, você acha que o povo brasileiro ia torcer para quem? Eu torço para a Alemanha.
1: Sempre contra a Argentina.
0: Não, mas que ele não gosta. Eu joguei com o argentino, rapaz. Eu sei como é que é o argentino.
1: Você jogou com o Doval, por exemplo, que era danado.
0: O Doval era um gringo de pai. Por isso que quando eu falo baseado no convívio. Eu joguei com o Doval. Não, o Doval era uma seda de pessoa. O gringo era uma seda de pessoa. Mas joguei com um goleiro da Marcelada na América do México. Todo dia tinha briga. Então, tem o argentino bom? Tem. Tem o marrento, tem o racista? Tem também, você tá com a razão.
1: Isso.
0: Vamos
1: aí
0: Tocar a bola para frente. Parabéns à Espanha e que a Argentina... Agora, para chegar na Copa do que vem, tem que passar pela eliminatória ainda, né? E comece parando, meu amigo. Dá um rombo danado, né? Um rombo danado na parte técnica e tática da Argentina. Já, garotão da massa vai trazer notícia de Cachoeiro de Itapemirim. Né? 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
0: Um bom dia e uma ótima semana para você, garotão da massa.
3: Bom dia, Fumanchu, para você também. Uma feliz segunda-feira, abençoada semana. 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Estrela do Norte fez amistoso com a boa equipe sub-20 do Porto Vitória sábado pela manhã no Sumaré e venceu por 4-3. Gols de Canário, zagueiro Yuri, volante Atirson e o atacante colombiano Palacios. Tem treino tático visando ao jogo de quarta-feira, 3 da tarde, no Sumaré com o Pinheiros. 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Fut7, campeonato do CID Motoristas. Nós tivemos ontem pela manhã na sede do sindicato no Lagarto a fase semifinal. Avançaram para a decisão do próximo domingo a Cofril e Teixeira Transportes. Cofril jogou com a Sudeste no tempo regulamentar, foi 2-2 para Cofril, Dudu e Farley. Para Sudeste, Diego e Davidson. Nos pênaltis, a Cofril venceu por 3-2. Marcaram Dudu, Farley e Emanuel. Para Sudeste, Iago e Ivan. Cassiano desperdiçou. Teixeira Transportes goleou a Divan Móveis por 9-0. Carlinhos, Lucas e Moisés, 2 gols para cada. Sávio, Elenilson e Caio Ribeiro completaram o marcador de 9-0. 18 jogos realizados, 143 gols marcados. Na busca da artilharia, seguem Daniel de Paulo, da Divan, com 12 gols. Ivan, da Sudeste, com 10 e Dudu, da Cofril, somando 9 gols. Então, domingo, a partir das 8:30 da manhã, a disputa do terceiro lugar entre Sudeste e Divan Móveis e a decisão do título do Fut7 do Cindy Motoristas entre Cofril e Teixeira Transportes. Um abraço para o Ney Cristiano. 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Teríamos o início hoje da 3ª edição do Intermunicipal Fut7. Mas na semana passada, lamentavelmente, o passamento de um jogador que participa integralmente das competições do Fut7 aqui em Cachoeiro. Mas nós temos a presença do Evandro, um dos coordenadores, ao lado do Ney Cristiano e do Javerson. Evandro, a competição começa então na próxima segunda-feira, dia 24 de julho.
4: É isso aí, Damasceno. Lamentavelmente, né? Perdemos aí semana passada um grande amigo, né? O Jonathan, né? Que Deus o tenha, proteja a família dele, seus amigos, todo mundo, né? Um grande amante do futebol, do nosso esporte, né? Que jogava também as nossas competições e várias outras competições aí, né? Um cara muito respeitado aí no mundo da bola, que partiu e nos deixou muito jovem, né? Mas tenho certeza que Deus o recebeu de braços abertos, está lá junto lá com o Babal, com o Rogerinho, né, abraçando lá o futebol lá no céu e nos abençoando aqui na terra. Nossa competição da Damasceno iria começar essa semana, aí, né, em respeito ao Jonathan e aos seus familiares, a gente decidiu começar a competição a partir de semana que vem, a partir do dia 27, né, na próxima segunda-feira. Esse ano a competição vai ser disputada aí com 14 equipes, 6 equipes de Cachoeiro, 5 equipes do Litoral e 3 equipes de Rio Novo, né? Teremos 14 equipes ao todo. A fórmula de disputa é bem simples. As 3 equipes de Cachoeiro, vão ser 2 grupos em Cachoeiro com 3 equipes e 1 grupo em Rio Novo com 3 equipes. Essas equipes vão fazer jogos de ida e volta, totalizando 4 jogos. Passam 2 de cada lado. E as equipes do Litoral vão fazer turno único. 4 jogos também, passam os 2 primeiros de lá. Né? Depois nós vamos para as quartas finais, semifinais e a grande final que vai ser realizada lá em Capinzal, em Marataízes, Damasceno.
3: Evandro, e quais são as equipes que estarão disputando a 3ª edição do Intermunicipal, que começa na próxima segunda-feira, dia 27?
4: Isso aí, Damasceno, as 14 equipes, né, que vão estar participando aí da 3ª edição do Intermunicipal, né, referente aqui às equipes do município aqui de Cachoeiro. Serão as equipes do Olímpia, Reais Amigos, Cowboys, Claridade, Coles e Os Croatas. Essas serão as 6 equipes de Cachoeiro. As 3 equipes que vão representar Rio Novo são Ousados, Itapuama e Tropa do PD. E as 5 equipes do Litoral serão Marata City, Arsenal da Barra, Capinzal, Esplanada City e Ciclone. Essas são as equipes que vão participar, Damasceno. Em relação às equipes de Cachoeiro, iremos fazer 2 grupos, né, com 3 equipes. Se tudo ocorrer bem do que a gente está programando, no máximo até quarta-feira estaremos aí fazendo o sorteio para definir os 2 grupos aqui de Cachoeiro que ficarão aí definidos. Ok, Damasceno?
3: Tá aí, então, começa na próxima segunda-feira o Futset Intermunicipal com cobertura aqui do Cultura Esportiva. 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Campeonato Sulino Sub-16 e 18. Tivemos a realização da última partida da primeira fase no Sub-16, Prosperidade 6 dúzia, Graúna 2. No Sub-18, Prosperidade e Graúna empataram de 0-0. Feliz semana em Fumanchu. Lembrando que quarta-feira, 15h, tem Estrela e Pinheiros no Sumaré, pelo estadual da 2ª divisão, mas com a presença apenas de mulheres e adolescentes de 12 anos. Um abraço.
0: Um abraço aí pro garotão da massa, Carlos Damasceno. Ele vai voltar, quarta-feira ele está de volta aí, trazendo as notícias do futebol profissional, 2ª divisão do Capixabão, Estrela do Norte, né? Um abraço aí pro garotão da massa. Abraçando aqui a turma de Santo Amaro, Muniz Freire. Eu conheci, né? O Gil da Silva, conheci também a Roane, Roane mesmo. Roane Marques da Silva, vieram aqui faz semana passada, no final de semana, né? Doações, aquelas coisas, estou ajudando o social, isso é muito importante. Alô Gil da Silva de Santo Amaro, alô Roane Marques da Silva de Santo Amaro, obrigado aí pelo carinho. Arcobelli cola com mais informações aí do futebol profissional e também do esporte amador, sempre em nome da Papelaria do Tiago. 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
0: Bom dia, Arcobelli.
5: Bom dia, Fumachu. Bom dia, galera ligada no Cultura Esportiva. Resultados da 2ª rodada do Campeonato Capixaba da Série B, também a classificação atualizada. Temos informações também da CBF Academic, né? Para você que pensa em ser um treinador de futebol. Temos notícias também aqui para a galera, né? Do esporte amador daqui a pouquinho. 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Vamos aos resultados da segunda rodada do Campeonato Capixaba da

0: 3, Sport 3, River 3 e Tupi 3 pontos. O Pinheiros é o lanterninha, ainda não pontuou na competição. Já está confirmado também o jogo para amanhã, terça-feira, Sport Capixaba e Tupi. Esse jogo às 15h no estádio Robertão na Serra. Aí na quarta tem o Aldax enfrentando o CTE, também às 15h lá no Sernambi. Estrela e Pinheiros, também às 15h no Sumaré. E na quinta tem Gel e 12 às 15h no Robertão. Vai folgar nessa terceira rodada a equipe do Rive e também a equipe do Linhares. A CBF Academic está com as inscrições abertas para uma nova turma, então muita atenção aí você, ó, da licença B, treinador de futebol, que será realizada em Vitória. Ela é destinada aí, né, a profissionais que já possuem a licença C. Então, se você é treinador e possui a licença C e quer adquirir a licença B da CBF, é só entrar nas informações pelo site da CBF Academic, tá legal? Atividades, elas serão online, ao vivo, e também aulas práticas presenciais. Então, muita atenção para essa informação, ela é muito importante para você, né? Quem sabe, né? Chegar aí ser um grande treinador de futebol aqui no nosso país. Se você tem a licença C e quer adquirir a licença B da CBF, informações pelo site da CBF Academic. É só você entrar no site da entidade. Trazendo informações agora da Desportiva, informação muito importante, né? Principalmente para a torcida Grená, que a Desportiva Ferroviária quitou integralmente, hein, o ato trabalhista, encerrando mais um importante passivo do clube. A informação ela foi confirmada diretamente pela juíza Germana Morello, responsável pelo caso. Mais um passo aí importante no processo de reorganização financeira da Desportiva. Então, a diretoria da Ativa aí trabalhando, quitando as dívidas. E para fechar nossa participação, tem uma informação importante aqui, né, da diretoria do Márcia do Castelo Futebol Clube, que confirmou, né, a partida na festa lá de Jacu. Vai ser no dia 8 de agosto, no sábado, a partir das 10 horas. Master Cinquentão do Fluminense de Jacu versus Master Cinquentão do Castelo. Então, a diretoria informa que o Márcio é somente 50 anos mais, hein? Então, preste muita atenção, não é atleta com 60 anos, não, é 50. Presença aí de jogadores, ex-jogadores profissionais dos anos 90. Então, atenção aí, você que faz parte, né, da categoria Master do Castelo, tem o Master 50 e tem o Master 60. Então, está confirmado, será o Master 50 do Castelo Futebol Clube. Informações aí da diretoria do Master Castelo. 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Eu quero mandar aqui um forte abraço para o meu amigo Josafá Francisqueto. Alô, Josafá, lá no Caxixe, sempre acompanhando aqui a primeiraça Fumanchu.
1: É, tá aí, amanhã o Arco Aberto vai voltar. Vai voltar amanhã trazendo mais informações pra rapaziada.

0: Acabou a Copa, agora vai pintando as notícias, né? E o Arco Abelha e Cola vai estar em dia com vocês amanhã, em dia com as notícias. 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Temos aqui notícia do esporte amador, falando da Mega Sena. Vamos falar da Mega Sena aqui. Mega Sena, concurso 3033. Concurso 3033. O cara estava ali, foi envolvido com Copa do Mundo e tal, de repente não conferiu aí os números. De repente o cara até ganhou aqui numa quadra, quem sabe? Porque a Mega Sena acumulou. Está acumulado em 42 milhões de reais. A quina teve 34 acertadores, 59.200 para cada um. Números sorteados no final de semana: 18, 21. 23, 43, 55 e 58. 23º campeonato de bocha entre duplas do Bar do Buffon. E hoje, lá no Bar do Buffon, tem dois jogos. Às 19 horas tem Diolindo e Adevair. Diolindo e Adevair contra Ernesto Biló e Aguilar. O segundo jogo, Renan e Idiomar contra Fátima e Nego. Hoje, lá no Bar do Buffon. 4º campeonato municipal de bocha entre famílias de Castelo. Primeira rodada, resultado da primeira rodada da bocha entre famílias. Guaresque 1, Aiof 2. Família da Silva 2, Fole 1. Família Pereira 3, Ragazzi 0. Família Laquini 1, Rossi 2. Família Vicentini 1, Faria 2. Família Dona 3, Malvestiu 0. Família Coradini 1, Souza 2, família Silva 2, Alto E 1, família Ferreira 0, Cola 3, família Pedruzzi 0, família Dalvi 3. Campeonato de bocha da região do Limoeiro, nós tivemos no último final de semana os dois jogos da semifinal, hein? Ida, semifinal ida, deixa eu ver como ficou aqui, ó. São Luís 3, Nogueira 1, Leites Bar 1, Córrego da Trilha 3, então São Luís 3, Nogueira 1, Leites Bar 1, Córrego da Trilha 3. Agora nós teremos jogos da volta, é a hora que mandar pra gente aqui a organização, a gente passa aqui para vocês. E lá no Santo Amaro, diz que a festa foi nota 10, hein? A festa de Santo Amaro sempre fica boa, a festa em Santo Amaro, né? Isso aí, nós tivemos a final da bocha, dentro dos festejos, família Vieira, não, família não, Vieira Machado ficou na 4ª posição, Muriçoca ficou com 3º lugar, o vice-campeão foi o Jota e o campeão foi o Viracopa. Então parabéns à turma do Viracopa aí, ó, conquistando o título aí do campeonato de bocha lá do Santo Amaro Futebol Clube, hein? A turma do Viracopa tá rindo à toa. Em Jerônimo Monteiro, deixa eu ver aqui, parabenizando a molecada lá de Jerônimo Monteiro, da Gazetinha do Sub-13, molecada do Sub-13 de Jerônimo Monteiro, foi campeão lá em Linhares, hein? Lá em Linhares, molecada foi para lá, sub-13, 72 equipes participaram lá em Linhares, e o sub-13 de Jerônimo Monteiro, né, faturou o título. Não é fácil não, hein? Na categoria sub-13. É claro que participou também nas outras categorias, mas quem se destacou mesmo foi a sub-13, ganhando aí o título lá em Linhares da Copa A Gazetinha. Por falar em Jerônimo Monteiro, a corrida, né, e a caminhada foi feito junto, corrida e caminhada. Da Laranja, foi nota 10, hein? Bombou. Mais de 300 atletas, foi no último sábado em Jerônimo Monteiro, que legal. E ainda em Jerônimo Monteiro, nós teremos o desafio dos campeões do futebol society. Vai jogar o campeão de 2025, o Barracão, contra o campeão de 2026, o Derrameiro. Vai ser quarta-feira na Praça Saudável, hein? É o campeão do society. Vai ficar legal, a turma vai para lá com certeza. Abraçando aqui a turma de Ribeirão de Santa Teresa. Ribeirão de Santa Teresa, nós tivemos lá, né, a festa da família agrícola, né, final de semana. Aí dentro dos festejos, tivemos o torneio de futebol de campo entre famílias. Deixa eu ver qual família que levou aqui, ó. Terceiro lugar ficou a família Paulúcio, vice-campeã a família Vitorazzi, e a família campeã do torneio lá de Ribeirão de Santa Teresa, dentro da festa da família agrícola, foi a família Gava. Família Gava tá danada, hein? Tá arrebentando a boca do balão. Campeonato de futebol rural lá de Munistreire, o popular e tradicional Maçãozão. Deixa eu ver aqui nos aspirantes aqui. Vamos ver nos aspirantes como é que ficaram os jogos aqui. Nos aspirantes, no último sábado, Águas Claras 3, Grêmio de Piaçu 0. Nos aspirantes, Itaici 3, Menino Jesus também 3. Tivemos um jogo dentro dos festejos lá de Santo Amaro, da primeira divisão. A primeira divisão, Santo Amaro 1, Itaici 0. Amanhã eu trago detalhes aí para vocês da primeira divisão. 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Deixa eu ver se aqui. Eduardo Foca, né? Deixa eu ver para quem que o Foca quer. Toda a família que ontem estiveram presente aqui na nossa residência. Foi muito bom, né? Foi torcer para a Espanha, né? Com certeza. Deixa eu ver aqui, já também está sempre com a gente. Arquimimo, né? Tá certo. Estava torcendo. Eu não sei para quem o Quimimo estava torcendo, não, hein? Se ele estava torcendo para a Espanha ou para a Argentina. Eu torci para a Argentina, levou um bambu, como levou um chocolate, não tocou na bola. Não tocou na bola, hein? Não, tempo que eu não vejo uma superioridade tão grande numa final de Copa do Mundo, né? Super. A França, a Argentina, não saiu do seu campo, foi massacrada. A posse de bola, a Espanha esmagou a Argentina. Elas merecem, né? Eles merecem. Se ganha, meu amigo, se vai para 4, iam dar um bocão danado. Já tem notícia para vocês do social. 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Deixa eu ver se tem uma nota de perdido aqui. O cara perdeu na última sexta-feira uma carteira com todos os documentos, hein? No centro de Castelo. Documentos em nome do André Jales de Faria. Então, se você achou o documento aí do André Jales de Faria, documento dos outros, você achou, a primeira coisa que você faz é procurar uma rádio, procurar um local que você pode fazer com que o documento chegue ao seu dono, porque tirar documento é muito complicado. De repente, você leva para casa um documento, aí daí 10, 15 dias você vai chegar e procurar o cara, eu achei seu documento. Aí o cara já está em processo de tirar segunda via, que dá uma canseira danada. Então, se achou o documento, traz aqui para a gente, que a gente divulga, e com certeza o cara vai ficar satisfeito e você vai ganhar um amigo. Ó, tem uma cama hospitalar, difícil, hein? Igual ouro, para aparecer cama hospitalar. E apareceu uma cama hospitalar para ser emprestada. Então, se você tem necessidade de uma cama hospitalar, pode ligar para mim depois do programa. Temos aqui, ó, eleição a partir de hoje, hein? A partir de hoje, até o dia 5 de agosto, convenções partidárias. Para escolher o candidato, né? Fazer aliança, aqueles negócios todos, né? Então, fique atento aí. Vem nome bom, vem nome ruim. Vem nome bom? Vem. A maioria de nome ruim. Então, muito cuidado. Tome cuidado. Daqui a pouco tem Alexandre Garcia, né? Alexandre Garcia vai tocar no tema Lula e Trump. Para nós do povão, o Zé Povão, não importa esse negócio de a Lula falou isso, Trump falou aquilo. Não pode respingar no povo que já paga, não ganha nada e paga tudo caro. Vai no supermercado hoje com 50, 100 reais, você não faz nada. Você nem entra no supermercado direito. E fica aí, né, o pessoal debatendo Lula, Trump, Trump, Lula. Trump e Lula, nada. Nós queremos saber que não pode respingar em cima do povão, o verdadeiro trabalhador, o verdadeiro pagador de impostos. Vai fazer uma comparação também entre Brasil e Chile? Aí sim, tem que fazer uma comparação, que é um país de 20 milhões de habitantes, o Chile. O Brasil tem 214 milhões de habitantes. Eu ouço depois do Cultura Esportiva e analise os números. E vai falar da carne bovina brasileira, né? Envolvendo a China também. Fique atento, tem que estar por dentro. E o Alexandre Garcia vai trazer esses detalhes para vocês depois do Cultura Esportiva. 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
2: Para vocês também, uma ótima semana para todos nós. Um bom dia e uma boa semana para uma aniversariante do dia de hoje, a Maria da Penha Cunha. Maria da Penha Cunha mora lá em Conduru. Alô, Maria da Penha Cunha, muitos anos de vida, muita saúde e muita paz. 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

0: 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Bom dia, meu querido Luiz Poncho, tudo certinho, irmão?
1: Mais feliz que pinto no lixo com a derrota de quem? Argentina. De Los Hermanos.
0: Que cara malvado. Alô, alô, Castelo, Deus tá no controle. Aqui estamos nesta segunda-feira, 20 de julho de 2026. Lua nova. Faltam 164 dias para o término do ano e hoje rezamos com Santo Aurélio. Em um ano 388, vivi em Cartago, amigo de Santo Agostinho. Aliás, ele considerado líder da igreja na chamada província da África, que ocupava o norte da África, grande parte do norte da África, menos o Egito, província da África, onde vivia, portanto, Santo Aurélio. Belíssimo trabalho unindo a igreja. Foi importante no concílio de Hipona, quando uniu a igreja e disciplinou a fé, deu um norte para a fé da igreja. Aurélio morreu no ano 430, na sede episcopal de Cartago, mesmo local, mesma época que morreu Santo Agostinho. E hoje pedimos: Santo Aurélio, rogai por nós. Amém. 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Volta o Brasileirão pegar fogo neste meio de semana com os cariocas em ação, também Copa Sul-Americana. Futebol carioca é destaque. Semana cheia para treinamentos. O Fluminense vai a campo somente domingo 18h30, quando pegará o Grêmio na Arena Grêmio lá em Porto Alegre. Depois de marcar um gol de empate contra o Bragantino, evitando a derrota tricolor do Maracanã, o zagueiro Gnasmo passou a ganhar moral e agora a torcida da rede social pedindo que ele seja titular ao lado do Thiago Silva. Esse gol já credencia o rapaz ser titular do Thiago Silva, não?
1: Ajuda bastante, né? Um gol naquela altura do campeonato, dos 40, 50 e poucos minutos, estava nos descontos, então isso aí dá uma moral, eleva a moral do jogador. E jogando ao lado de um Thiago Silva, que tem uma experiência do tamanho do mundo, seria até uma maneira de você valorizar o jogador.
0: Isso aí, torcedores perguntando ontem, desde ontem, para mim, sobre Libertadores da América. O Flu joga assim, Libertadores da América, só em agosto, viu? Dia 11 de agosto, cai numa terça-feira, 7 horas da noite, Fluminense pegando a equipe do Independente Rivadavia da Argentina. Aí Copa do Brasil, só dia 1º de agosto, o primeiro jogo que sai no sábado, viu? Fluminense Vasco, primeiro jogo é um sábado, Maracanã, 18h30, 17h30, segundo jogo, Maracanã também, dia 5, 9h30, oitavas de final da Copa do Brasil, seguimos! O Vasco do aniversariante do dia, tudo de bom, vida longa, feliz aniversário, Lerion Magnoni, isso é bom demais, Lerion, quatro pedaços do bolo, hein, Lerion, gente boa, Vasco da Gama, Fumanchu, e tem notícias sobre reforços também, a sequência do Vasco, é importante, o Vasco já viaja na próxima terça-feira, amanhã à noite, rumo a Medellín, vai pegar o Conspiración Independiente Medellín, Copa Sul-Americana, se vencer, fique de boa, e o técnico do Vasco, Emanuel, disse que vai preparar algumas substituições, vai mudar pelo menos a parte tática da equipe do jogo de ida contra o Independente Medellín. A volta é na outra semana, no Rio de Janeiro. Vasco atrás de dois reforços, dois zagueiros. Um zagueiro é Rodrigo Becão, revelado pelo Bahia desde 2018, foi para a Europa, reforçou a Udinese da Itália, o Fenerbahçe da Turquia, ultimamente no Kanspar da Turquia, negocia sua vinda de volta para o Brasil. Outro zagueiro é Murilo, do Palmeiras. Murilo do Palmeiras, 29 anos de idade, advogados do Vasco que falam hoje com o Palmeiras, tentando liberar esse zagueiro que ficou como terceira opção depois de chegada do Alexandre Barbosa ao Palmeiras. Sobre o grupo Lamarck, advogados já estão costurando tudo certinho, porque tem um prazo, e a justiça diz que o prazo do Vasco virar SAF é até o dia 30 de setembro. Por isso, o Vasco corre para virar SAF logo, e tudo está nas mãos dos advogados, renegociam hoje mais uma vez. Atenção que o Betis aceitou as garantias bancárias que o Vasco deu para trazer Nelson de Ossa, aguardado no Rio, que é o momento Nelson de Ossa, o volante colombiano, pedido por vários clubes do Brasil, mas o Vasco chegou na frente e fechou mesmo a sua contratação. A seguir, Botafogo e Flamengo, todo mundo ouve, todo mundo gosta. 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Psiu. Ei, faltam dois gigantes do futebol brasileiro. Depois de vencer o Santos, quinta-feira passada, volta a campo, mas nessa quinta-feira, outra vez, um jogo de quinta-feira, quinta agora, dia 23, contra Vitória da Bahia, é jogo atrasado, Funcho, da quarta rodada do Brasileirão, tabela colocada em dia, mas vai cumprir agora a quarta rodada, para depois entrar na 20ª rodada, que é contra o Cruzeiro, domingo, 4 da tarde, TV aberta, mostra domingo, 4 da tarde, Cruzeiro e Botafogo, em Belo Horizonte. O volante Danilo ficou balançado com a proposta milionária do Palmeiras, o Zenit da Rússia chegou também, disse que iguala a proposta, o Botafogo não sabe ainda, situação do Danilo, vai decidir de hoje para amanhã se vai para o Palmeiras ou para o Zenit da Rússia. Botafogo, portanto, preocupado com esses embates todo e vai brigando também para trazer um volante, Funjo. Quero a sua opinião, porque futebol pernambucano você conhece muito. Pernambucano Zé Lucas, do Sport Recife, aborda a vez para forçar o Botafogo. Viu
1: bom,
0: jogar?
1: Bom jogador, vi. Várias vezes já vi jogar. Bom jogador, seria um bom reforço. E o Botafogo tem que resolver também o problema do Basto, né? O Basto está sumido do clube, então eles vão ter que desenrolar essa situação também.
0: Gosto de uma loira também, esse Basto, meu Deus do céu. Bem, depois vamos achar, a história vai acontecer depois. Bem, vamos pensar então que o Botafogo quer o Zé Lucas, mas Zé Lucas prendido pelo Shakhtar Donetsk e até pelo Cruzeiro. Seguimos! Flamengo! Tá aniversariante de ontem, Fumanchu, sua nora Emanuela, a mãe da Rafinha, esposa do Rafael, mandando aquele abraço para a esposa e para a filhinha Rafinha. Comeu o bolo ontem, Fumancha? Vai lá hoje.
1: Ah, deixa eu subir, sou lá no Tonório, fazer uma volta lá pro Tonório, aí não tem convite.
0: Outro patamar, né?
1: Só a família.
0: É isso aí, rapaz. Presidente do Flamengo se enrolando, Associação Brasileira cobrando de agente de futebol, cobrando comissões que estão em atraso, o Flamengo vai cair no fair play, pode até ser punido pela CBF, amanhã explico melhor a reorganização financeira que propõe o BAP. BAP preocupado com o Vasco, por isso está devendo o Flamengo, está enrolado com os empresários do Vasco e o BAP está mais de olho no Vasco que no próprio Flamengo. Amanhã te conta tudo direitinho, inclusive sobre um possível reforço. O Flamengo volta a campo depois de manhã, quarta-feira, contra a Chapecoense, abrindo a 19ª rodada para ele, para o Flamengo, 9h30 da noite. Vai completar essa 19ª rodada contra a Chape na Arena Índio Condá. Abraço a todos, a paz de Jesus e o amor de Maria, Fumanchu.
1: É, tá certo. O Flamengo já tem todos os jogadores que passaram da Copa do Mundo. O último que se apresentou foi o Carrascal, que apresentou. E o Flamengo está com um problema também de contusão. Luiz Araújo realizou exames, que está apontando aí uma lesão no joelho, né? Amanhã o Carlos de Souza traz mais informações. Amanhã eu falo também da Série B, que os jogos só amanhã. Amanhã tem 3 jogos da Série B, eu trago para vocês, e trago a situação da Série D também. Oitavas de final, jogos de ida aconteceram, e amanhã eu trago para vocês, porque eu vou até Vargem Alta. Né? 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
2: Tadeu Orlete.
1: Bom dia, Tadeu.
2: Muito bom dia, Fumanchu. 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Regional Gironda Soturno de Futsal, resultados da terceira rodada. No feminino, SPG 1, Fruteiras 2, Sem Conexão 1, Rafas também 1, Panteras Copo Rosa 3, Esquecidas 2. No masculino, Galaxy 8, Meninos do Morro 3, Vila Sambra 2, Tiriça 5 e amanhã eu trago a classificação e os próximos jogos. No Campeonato Municipal de Futebol de Alfredo Chaves, resultados da quarta rodada. Santo Antônio 9, São Bento de Urânia 1, destaque para Charlinho, o homem de gelo, ele marcou 4 gols. Matilde 2, Caco do Pote de Virada 7, Barra de Batatal 0, Quarto Território 1. E amanhã também eu trago a classificação do futebol de Alfredo Chaves. Futebol das categorias de base, Campeonato Sulino. No último sábado, o Prosperidade recebeu a equipe de Graúna. No sub-16, 5-2 para o Prosperidade e no sub-18, empate em 0-0. E neste final de semana, aconteceu a Festa do Mármore de Prosperidade. Ontem, teve torneio de futebol entre famílias. O título de campeão ficou com a família Barbosa, vice a família Rosa e em terceiro lugar a família Ribeiro. O artilheiro foi Ian, da família Rosa, o melhor goleiro foi Vitor, da família Barbosa e a Associação de Prosperidade, agradecendo a todas as famílias pela participação, o bom andamento do torneio e toda a festa de um modo geral, em nome aí dos nossos amigos Adilson e Mário Matos. Resultados dos amistosos do futebol amador: Jaciguá 4, Vida Cara 5, SPG Alto Gironda 4, Náutico de Cachoeiro 6, Master Virgínia Nova 3, Pedra Lisa de Pacotuba também 3, São Brás de Maravilha 1, Pedra Branca 2, União 4, São Bento do Aracê 2. 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Amanhã eu volto com as notícias da Bosch.
1: É, tá aí o Tadeu Arlete. Amanhã ele vai voltar, na primeira parte do programa, logo após o Arcobel e Cola, ele vai trazer as informações de Vargem Alta e de toda a região serrana. 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Na Cultura são 12 horas e 5 minutinhos. Na sequência, vocês vão ficar com Alexandre Garcia. Depois tem o Show da Tarde com Marcos Paé. E amanhã, a partir das 11, tem mais Negrão pra vocês.
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0: Boa tarde, ouvintes da Cultura FM.
1: Está se discutindo aí soberania, esse bate-boca com Trump, né? E eu estava vendo um artigo do Dagoberto Godoy, que é uma das grandes lideranças empresariais da indústria no Rio Grande do Sul, foi presidente da Federação das Indústrias, ele dizendo, olha, não tem soberania sem tecnologia. E aí eu fiquei pensando, né, puxa, nós temos um potencial enorme, está aí a gente discutindo terras raras, mas temos para tudo, para desenvolver tecnologia diante da matéria-prima que a gente tem aqui, que a gente tem de tudo. Mas tudo bem, a gente tem o PIX, né, a gente tem o etanol, a gente tem a Embraer, né, tem muita coisa, tem muitos centros de excelência, né, de ensino, né, São José dos Campos, São Carlos, tal, muitas faculdades, institutos por aí. Mas os cérebros, os bons cérebros do Brasil, os cérebros mais brilhantes, são disputados fora do Brasil e não aqui, né? Então, esse problema, Lula fica falando em soberania, né? Aliás, ele no sexta-feira, ele disse que a guerra que ele vai travar com Trump é a guerra da verdade. Parece piada pronta, né? Lula dizendo que é a guerra da verdade. Não sei de onde é que ele vai ter a munição, né? Ele que disse, o Jaime Lerner do lado dele, ele contou, né, que inventava números, que tem 25 milhões de meninos de rua no Brasil. E o Jaime, ô Lula, mas não pode ser, senão a gente não consegue nem entrar na rua. Não, a gente inventa isso, número a gente inventa, porque minha mãe me dizia que a verdade engatinha e as mentiras voam, né? Agora fala em guerra da verdade. Mas, por exemplo, se a gente fizer a comparação com o Chile, como fez o ex-governador de Goiás, o brilhante Irapuã da Costa Júnior, né? Mostrando o Brasil e Chile. Olha, só para você saber o que é o Chile, né? O Chile é uma tripinha, né? Uma tripa que de norte a sul tem mais extensão que o Brasil, né? Só que é a Cordilheira dos Andes que empurrando o Chile para o mar. E no norte é deserto, no sul é geleira, são 2.000 vulcões ao longo do país com terremotos e tsunamis e maremotos, né? Esse é o Chile. Aí compara o Chile com o Brasil. O Brasil tem 12 mil de renda per capita, o Chile tem 20 mil dólares de renda per capita. Aí vai ver o Brasil no IDH, o Brasil está no 85º lugar no mundo, o Chile está no 45º. No PISA, o Chile é o líder no continente latino-americano. O Brasil é o penúltimo, só ganha da Venezuela. Vamos ver se tem mais alguma comparação aqui. É incrível, né? É uma coisa assim muito triste a gente ver o nosso atraso. Ah, sim, Gabriela Mistral, o Pablo Neruda, o Chile tem 3 prêmios Nobel. O Brasil tem 0. Se alguém quiser saber, a Argentina, que é vice no futebol, tem 5 prêmios Nobel. O Brasil tem 0. Homicídio a gente ganha. Tem 27 por 100 mil habitantes. O Chile tem 4. Qual é a diferença? A saúde no Chile é perfeita. Aqui a pessoa continua morrendo aí na fila. Qual é a diferença? A elite política é diferente e as escolas são diferentes, são muito melhores. Não só o ensino, como também a educação, porque a família chilena faz cidadãos com princípios. Porque a educação, como você sabe, é em casa, né? O ensino é nas escolas. Então, tudo isso faz diferença para a gente gritar soberania, soberania, soberania. Só para encerrar, desde janeiro está vigorando uma determinação chinesa sobre carne bovina brasileira. A cota é de 1.100.000 toneladas. Passando essa cota, a tarifa de 12% é acrescida de 55%. Como a cota já se esgotou agora no meio do ano, daqui para frente são 67% de sobretaxa sobre a carne bovina importada, vendida para a China. Eu não ouvi nada do Lula reclamando do Xi Jinping. De Brasília, Alexandre Garcia.

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0: do Marcos Faé. Chegando com o show da tarde na Cultura, com muita paz no coração, muita alegria, sempre agradecendo o nosso Papai do Céu por mais oportunidades, junto com você, a 101,7, primeiro lugar em todo o sul do estado e no seu coração. Parte de Minas, parte de Rio de Janeiro, sintonizados aqui na nossa rádio. E é claro, você sempre participando, pedindo a música, mandando um abraço na nossa cultura aqui nessa segunda-feira bacana. Hoje, 20 de julho de 2026. Para você que está fazendo aniversário, comemore muitos e muitos anos de vida. 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
0: 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Na Cultura, meio-dia 24, começando mais um show da tarde.

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1: 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Uma em ponto. 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
1: Vamos à previsão do tempo para esta próxima terça-feira. Na terça-feira, a umidade do mar avança um pouco mais sobre o Espírito Santo. Ah, na Grande Vitória, possibilidade de chuva rápida. A temperatura mínima 17 graus e a máxima chega a 29. Na região sul, previsão de chuva rápida também. A temperatura mínima 17 graus e a máxima é de 29 graus. E na região serrana, também a temperatura mínima 17 graus e a máxima chegando a 27 graus.
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Primeiraça do seu rádio, RPM, você recordando, viajando no túnel do tempo junto com a gente, né? No nosso show da Tarde da Cultura. Informação chegando.

0: Girando com a notícia, Ney Carvalho trazendo as informações. Boa tarde, Ney.
1: Boa tarde, Marcos Faé. Boa tarde aos ouvintes da Rádio Cultura FM. Cachoeira de Itapemirim contabilizou 32 mortes em acidentes de trânsito entre 1º de janeiro e 18 de julho de 2026. Os dados constam no painel do Observatório de Segurança Pública do Espírito Santo, atualizado pela última vez nesse último dia 18 de julho. O número já supera o registrado entre 1º de janeiro e 31 de julho de 2025. Naquele período, o município somou 28 vítimas fatais.

12 meses do ano anterior. Os números mostram que os acidentes continuam provocando mortes nas ruas, avenidas e rodovias que passam pelo município. As colisões entre veículos representam 51,68% dos acidentes com mortes registrados no painel. Os choques contra objetos fixos, como muros, postes e estacas, aparecem em seguida com 14,99%. Já os atropelamentos correspondem a 13,87% das ocorrências fatais. Os homens formam a ampla maioria das vítimas fatais. Segundo o Observatório de Segurança Pública, 82,10% das pessoas que perderam a vida nos acidentes eram do sexo masculino. O cenário também preocupa em todo o Espírito Santo. Somente nos 7 dias anteriores à última atualização do painel, o estado registrou 15 acidentes com vítimas fatais. Essas ocorrências deixaram 16 mortes. Os dados reforçam o impacto da violência no trânsito e mostram que os acidentes fatais continuam atingindo diferentes regiões capixabas. 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
2: Obrigado, amor.
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0: Obrigado, viu?
1: Benuto, menos é mais.
2: Matheus Fernandes.
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1: 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Na Cultura, faltando 9 minutinhos para as 2 da tarde. Manda um abraço aqui para minha amiga Marinete Garcia. Alô, Marinete, um abraço para você, amiga. Uma ótima semana, tá bom? Tá pedindo aqui Cristiano Araújo. Abraço também vai pra Loísa de São Caetano, Rio Novo do Sul. Tá ligadinho com a gente. Meu amigo Alex também já mandou aqui. Faé, começou a semana novamente. Com o pé direito, Alex. Vamos que vamos. O que seria da segunda se não fosse a terça, não é? Um abraço, Alex. Um abraço pra vocês, tá bom? Ótima semana pra vocês. Um abraço também aos amigos lá de Marataíze. Meu amigo Felipe, tá ligado com a gente, mandou a foto aqui, a galera que tá na obra e tá sintonizado com a gente, mandou a foto, o radinho aqui, aí Faia, tô ligado aqui no programa. Valeu, um abraço pra vocês em Marataízes, um abraço pros amigos aí, né? No litoral aí, curtindo a programação, pessoal de Piúma, os ouvintes de Piúma, abraço também para Itaipava, Itaoca, Ubu, Anchieta, um abraço, um abraço, um abraço. Rápido intervalo comercial, segura que eu já volto.

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Tarde da Cultura. Ótima tarde pra gente. 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

0: comando, Marcos Faé.
1: Como é bom recordar, não é? Viajar no túnel do tempo. 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

0: Girando com a notícia, Humberto Rocha, trazendo as informações. Boa tarde, Humberto.
1: Uma ótima tarde para você também, amigo Marcos Faé e ouvintes do Show da Tarde da Cultura. A Polícia Militar do Espírito Santo prendeu em flagrante um motorista de 30 anos, suspeito de provocar um grave acidente de trânsito em Conceição do Castelo, enquanto dirigia sob efeito de álcool. A ocorrência foi atendida pela equipe da RP-5601, formada pelo cabo Biló e pela soldado Samila. Segundo a PM, o condutor de um Fiat Palio invadiu a contramão, atingiu uma motocicleta e, em seguida, colidiu contra um Hyundai HB20. O motociclista ficou gravemente ferido, foi socorrido pelo SAMU para o Hospital Padre Máximo de Venda Nova do Imigrante. O motorista apresentava sinais evidentes de embriaguez, recusou o teste do bafômetro, confessou ter ingerido bebida alcoólica e ainda não possuía habilitação. Após atendimento médico, ele foi encaminhado à Delegacia Regional de Venda Nova do Imigrante. O colunista Vitor Vogas analisa que a aliança entre Lourenço Pasolini e o PL de Flávio Bolsonaro e Magno Malta pode trazer ganhos políticos importantes, com o fortalecimento da candidatura junto ao eleitorado de direita. No entanto, ele alerta para possíveis riscos. Segundo a análise, Pasolini pode enfrentar dificuldades para equilibrar um discurso mais moderado com pautas defendidas pelo PL, além de conviver com a forte influência de Magno Malta na campanha. Outro ponto destacado é o momento delicado vivido pela pré-candidatura de Flávio Bolsonaro à presidência, o que também pode refletir na disputa estadual. E o PSD, partido liderado no estado pelo ex-governador Paulo Hartung, reuniu as suas principais lideranças hoje e sinalizou que não pretende acompanhar automaticamente a aliança entre Lourenço Pasolini e o PL. Pelo contrário, o partido afirmou que tem tamanho para lançar candidatura própria.

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para o seu José Lúcio de Oliveira, 73 anos. O Evaldo Rosa de Siles de Mamona. A Sandra Adriano de Siles de Burarama. Jocimar Vieira de Alto Ouro. Enigmarães Souza Fiorese. Lerion Magnoni. Ana Paula dos Santos, do bairro Independência. Isaías Pinto da Silva de Castelo. Eusébio Vincão, popular Zebão, de Vila Isabel. Orizete Calimã, Manuel Francisco Ferreira Nascimento de Castelo, Maria Aparecida Bravim Meneghetti de Montevidéu, Elivelto Gaudêncio de Almeida, 50 anos, a Cláudia Brambila Dias de Braço do Sul, o Walter popular Valtinho de Monte Pio. Esses são os aniversariantes dessa data maravilhosa. Muitos e muitos anos de vida. São os votos da nossa cultura a todos vocês. 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Eu vou ficando por aqui com o Show da Tarde da Cultura. Vem chegando a mensagem especial do Padre Fábio de Melo e logo após teremos uma hora de muita música sem intervalo comercial, sequência máxima da cultura. Amanhã tô de volta com Patrulha dos Municípios e o Show da Tarde da Cultura. Tchau, tchau e até amanhã.

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Olá, meus amigos, muito obrigado pela companhia. Nós estamos começando mais um programa Palavras de Vida. Essa palavra que está sempre nos afirmando, nos recordando que Deus nos protege, que Deus nos ama. A boa notícia que nós temos para anunciar passa sempre pela certeza do amor de Deus. Passa sempre pela certeza de que Deus está conosco. A gente sabe que em alguns momentos da nossa vida, sobretudo nas dificuldades, a gente vive a tentação de pensar que Deus nos abandonou, que nós estamos na solidão. E a palavra de Deus no livro do profeta Isaías nos recorda isso, que nos momentos de solidão é comum a gente pensar que nós estamos abandonados por Deus. E no livro de Isaías está assim: disse Sião, o Senhor abandonou-me, o Senhor esqueceu-se de mim. Acaso pode a mulher esquecer-se do filho pequeno, a ponto de não ter pena do fruto do seu ventre? Se ela se esquecer, eu, porém, não me esquecerei de ti. O profeta Isaías fala de maneira muito bonita do amor de Deus, comparando o amor da mãe. A gente sabe que, hoje em dia, com essa desagregação familiar, muitas vezes nós temos mães que abandonam os filhos. Mas a gente sabe que a regra não é essa. Essa é uma exceção. A regra é que a mãe ame o seu filho. E ame com amor de muita fidelidade. A mãe não consegue esquecer o filho que gerou. Este é o amor de Deus por nós. Você sabe muito bem o quanto é especial amar um filho. E é isso que nós anunciamos, minha gente. O amor que Deus tem por nós. O amor que Deus tem por nós é tão grande, que nós jamais poderemos pensar a possibilidade de sermos por Ele abandonados. E é por isso que hoje nós queremos nos recordar que a maior certeza que nós podemos ter na vida é do amor de Deus por nós. O amor de Deus por nós não termina no momento que nós cometemos erros ou no momento que nós pecamos, não. O amor de Deus é que nos dá a certeza de que nós podemos retornar, refazer a nossa vida, consertar o erro que a gente cometeu. Na certeza deste amor, nós queremos permanecer. Derrame sobre todos nós a bênção do Deus Todo-Poderoso, Pai, Filho e Espírito Santo. Amém. Até o próximo programa, se Deus quiser.

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0: Em Castelo, 4:02.
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0: Ótima tarde para toda a nossa Castelo, uma ótima semana para você ligado em 101.7. Em toda a nossa Castelo, no sul do estado do Espírito Santo, leste mineiro e Baixada Campista, você na sua casa, no seu carro, no seu trabalho, no seu lazer, aonde quer que você esteja. Obrigado pelo primeiro lugar. 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Pode mandar a sua mensagem no WhatsApp 2835421017. Canta Coleirinho, abrindo a primeira porteira do nosso Cultura Sertaneja. Canta aí, sorta na pista da 101.7, essa carroça de moda boa. Acertou de novo o malandrinho Hugo e Guilherme e Ana Castela, todo mundo menos eu.
1: Vai, boiadeiro!

0: Cultura FM, você liga, é sucesso a toda hora. Henrique Juliano, Seja Ex, César e Paulinho, O Coração Só Vê Você, Matheus Fernandes e Matheus e Cauã, Triplex, Sérgio Reis, Saudade de Minha Terra, Hugo e Guilherme com Ana Castela, Todo Mundo Menos Eu. Na primeiraça, agora 4:22. 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
1: Reinaldo Botelho.
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0: Wallace do Alto Vila Rica, mandando abraço para o Marconcini, tá com a esposa lá no Morro do Amaral, pedindo para ouvir ao Corpo e Alma de Milionário e José Rico. Tem alô do Luiz Fernando de Campo Novo, em São Francisco de Itamapuana, para a mãe Dona Irineia, pedindo para ouvir Fátima Leão, Pecado de Amor. Quem mais com a gente? O Alex da Esplanada, pedindo para ouvir Wagner e Edmar, Meu Recanto, mandando para todos da Esplanada, para a esposa Maiara, os filhos João Miguel e Maitê, para o amigo Jorge Dias, também Biroca, Eduardo e todos ligados. Beleza, quem mais tá com a gente? O Silvinho do Taquaruçu, em Conceição do Castelo, desejando uma ótima semana para todos. Tá pedindo Dama de Vermelho. Valeu, Silvinho, abraço para todos aí no Taquaruçu. Vamos para o bloco de informações e já já eu volto atendendo o seu pedido musical.

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0: melhores músicas do seu rádio estão aqui em 101.7 Fátima Leão, dica do ouvinte. Pecado de amor. Eduardo Costa, imagina eu, milionário José Rico, corpo e alma, dica do ouvinte Amado Batista e Gustavo Lima, alucinação. Wagner e Edmar, meu recanto. Zenete Cristiano, cadeira cativa. Na primeiraça, agora 4:52. 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
1: Denaldo Botelho.
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0: Recadinho no WhatsApp, a Adriana da Fazenda Barro Branco lá em Muqui. Mandando abraço para a sogra Selma, para o sogro Sebastião, para o cunhado Alex, também o tio Dé, para a enteada Bela e abraço para o noivo Anderson, pediu entregador de flor, vai também na sequência. Antônio Rigoni, pediram para ouvir a música Ladrão de Mulher, mandando para Gabriel e também a Gabriela Rigoni Ambrosim. Matheus Trevesani de Japira, interior de Linhares, tá pedindo para ouvir aqui Zezé de Camargo e Lucigano. Tá dizendo que lá tava de sol e agora tá chovendo, pediu para ouvir para desbotar a saudade. Meu amigo Pedro Augusto de Cachoeirinha tá dizendo que terminou a colheita. Opa, graças a Deus. Abraço para todos aí de Cachoeirinha. Abraço também para a dona Marlene, a esposa do nosso amigo Pedro Augusto lá de Cachoeirinha. Vamos ao bloco de informações e já já eu volto abrindo mais uma porteira do nosso Cultura Sertaneja. Música.

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0: Em Castelo, 5:01.
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Malvadão continua na área. Anda comigo, companheiro. Um ótimo fim de tarde para você ligado aqui em 101.7. Entramos na última hora da tarde desta segunda-feira, abrindo mais uma porteira do Cultura Sertaneja no oferecimento Escritório Pro Café, comércio de café novo endereço em frente ao Sanfanão em Conceição do Castelo. 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Canta, coleirinho, abrindo mais uma porteira do Cultura Sertaneja. Canta e sorta na pista da 101.7. Manu Batidão, 4 Enganados.

0: Você está ligado na Cultura FM, a rádio que é primeiro lugar em todo lugar. Tá aí dica do ouvinte. Entregador de flor, Diego e Vitor Hugo. Antes, Zezé de Camargo e Luciano para desbotar a saudade e Manu Batidão, quatro enganados. Na primeiraça, agora 5:15. 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
0: Abraço aqui para a minha amiga Eli. Alô, Eli, a esposa do Carlão Fiorese, lá no São Roque, lá na Cotia. Eli completando mais um ano de vida hoje. Parabéns, felicidades e muita saúde à minha amiga Eli, a esposa do Carlão, lá na Cotia. Abraço também para o Canela, no viveiro de mudas do Canela. Recado no WhatsApp. O Valmir Rabelo, de Nova Brasília, governador Lindenberg, pedindo para ouvir Franquito Lopes. Tá na hora do nosso baú sertanejo. Canta coleirinho, que modão apaixonado demais, é dica do ouvinte. Pedro Bento, Zé da Estrada e Chico Rei, Paraná, a dama de vermelho. Cantou e sorta na pista da 101.7.

0: Tá aí o Cleiton e Romário. Opa, cadê eu? Na primeiraça, agora 5:22.
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0: Já já voltaremos com a reta final do Cultura Sertaneja no oferecimento. 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Vamos ao bloco de informações e já já eu volto. Cantando parabéns para você, também teremos a previsão do tempo e a cotação do café.

0: 12 horas. 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
3: Muito boa tarde aos ouvintes do Cultura Sertaneja. Girando com a notícia diretamente de Vargem Alta. Onde, na tarde de ontem, produtores rurais das localidades de Oriente e São José, interior de Vargem Alta, denunciaram a policiais militares que estavam atuando na Operação Colheita, o furto de trilhos da antiga ferrovia Leopoldina, patrimônio que pertence agora ao governo do estado do Espírito Santo. No atendimento do chamado, os policiais encontraram aproximadamente 100 metros de trilhos já cortados em segmentos menores, além de chapas e parafusos, totalizando cerca de 20 toneladas de material já preparado para a retirada. 2 suspeitos foram presos. Além dos equipamentos utilizados para a remoção dos materiais, foram apreendidos uma motocicleta, bem como também um telefone celular que continha arquivos que indicavam a participação de um outro envolvido, este que conseguiu fugir antes da chegada das equipes. Os 2 abordados receberam a voz de prisão e foram encaminhados sem lesões à 7ª Delegacia Regional da Polícia Civil em Cachoeiro de Itapemirim, juntamente com parte dos materiais apreendidos. Em relação aos trilhos, devido ao grande volume, estimado aí em aproximadamente 20 toneladas, esse material permaneceu no local à disposição das autoridades competentes e a Polícia Militar agiu muito rápido, impedindo a subtração de um expressivo patrimônio público e reforçando aí o compromisso da corporação com a proteção dos bens públicos e a segurança da população. A estrada de ferro Leopoldina recentemente teve a sua concessão cedida ao governo do estado do Espírito Santo e que possui aí projetos ligados principalmente ao turismo para todos os municípios que são atravessados pela ferrovia. Portanto, aí essa ação policial é uma ação importante aí para a preservação do patrimônio público. 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

0: o Christian Ralph no Cultura Sertanejo Macatira, ladrão de mulher, dica do ouvinte. Na primeiraça, agora 5:40.
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0: A previsão do tempo, de acordo com o Incapera, amanhã, terça-feira, a umidade do mar avança um pouco mais, provocando chuva rápida em alguns momentos na metade norte capixaba.
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0: Vamos cantar parabéns pra você.
1: Parabéns, parabéns, parabéns pra você.
0: Parabéns ao senhor José Lúcio de Oliveira, 73 anos. Evaldo Rosa de Silas na Mamona. Sandra Adriano de Silas em Burarama. Josimar Vieira em Alto Ouro. Eni Guimarães Souza Fioreza, esposa do Carlão na Cotia. Lenion Maiane. Ana Paula dos Santos no bairro Independência. Isaías Pinto da Silva em Castelo. Eusébio Vincão, popular Zebão, na Vila Isabel. Orizete Calimã. Manuel Francisco Ferreira Nascimento em Castelo. Maria Aparecida Bravim Meneghete no Montevidéu. Elivelton Gaudêncio de Almeida, 50 anos. Cláudia Brambila Dias no Braço do Sul. E também o Walter, popular Valtinho do Monte Pio. A todos vocês, a nossa homenagem musical. Simone Mendes, Saudade Proibida.

Do nosso Cultura Sertaneja de hoje, Leandro e Leonardo. Talvez você se lembre. 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Tá na hora da cotação do café. 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Obrigado a você pelo carinho, pela atenção e por essa linda audiência. Que Deus ilumine e abençoe a cada um de nós. Tá na hora do Momento Cristão, a apresentação da Cristina Ked. Só me resta dizer.

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0: Ave Maria, cheia de graça, o Senhor é convosco. Bendita sois vós entre as mulheres e bendito é o fruto do vosso ventre, Jesus.
1: Santa Maria, Mãe de Deus, rogai por nós, pecadores, agora e na hora de nossa morte. Amém.
0: Eis aqui a serva do Senhor.
1: Faça-se em mim, segundo a vossa palavra.
0: Ave Maria, cheia de graça, o Senhor é convosco. Bendita sois vós entre as mulheres e bendito é o fruto do vosso ventre, Jesus.
1: Santa Maria, Mãe de Deus, rogai por nós, pecadores, agora e na hora de nossa morte. Amém.
0: E o Verbo divino se fez carne
1: e habitou entre nós.
0: Ave Maria, cheia de graça, o Senhor é convosco. Bendita sois vós entre as mulheres e bendito é o fruto do vosso ventre, Jesus.
1: Santa Maria, Mãe de Deus, rogai por nós, pecadores, agora e na hora de nossa morte. Amém.
0: Rogai por nós, Santa Mãe de Deus,
1: para que sejamos dignos das promessas de Cristo. Amém.

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1: Paz e bem a você que está ligado conosco na Cultura FM de Castelo. São 6:03. 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Quem me protege, me ampara, é meu Deus. É o Senhor quem sustenta a minha vida. Quero ofertar-vos o meu sacrifício de coração e com muita alegria. Que o amor e a graça de Deus estejam com você, querido ouvinte, neste início de noite de segunda-feira, dia 20 de julho. Estamos vivendo a 16ª semana do tempo comum. E a igreja celebra hoje a memória de Santa Margarida, virgem e mártir, protetora das mulheres grávidas e das pessoas com problemas estomacais. Margarida nasceu no ano de 275 em Antioquia da Pisídia, uma florescente cidade da Ásia Menor. Órfã de mãe desde pequena e filha de um sacerdote pagão e idólatra, Margarida tinha tudo para jamais aproximar-se de Deus, se algo não acontecesse. E algo divino aconteceu. O pai acabou confiando sua educação a uma ama, extremamente católica, e a vida de Margarida enveredou por outro caminho, caminho que a levaria à santidade. Cresceu inteligente e muito dedicada às coisas do Espírito, mas o pai começou a perceber que ela não ia aos cultos, ou mesmo ao templo, para participar dos sacrifícios aos deuses, sem suspeitar que à noite ela participava de cultos cristãos. Como não podia sequer imaginar tal fato, alguém tratou de abrir seus olhos. Foi aí que começou o suplício de Margarida. O pai, exigiu que ela abandonasse o cristianismo. Como ela se recusou, primeiro impôs-lhe um severo castigo, mandando a jovem para o campo trabalhar ao lado dos escravos. Depois, como nem a força fazia a filha mudar de ideia, entregou-a ao prefeito local para que fosse julgada pelo crime de ser cristã. O martírio da jovem Margarida foi tão terrível e de resultados tão fantásticos que se tornou uma das páginas da tradição cristã mais transmitida através dos séculos. Justamente por ter sido tão cruel, o povo apegou-se de tal forma ao sofrimento da jovem que à sua narrativa acrescentaram-se fatos lendários. O certo foi que primeiro ela foi levada à presença do juiz e prefeito e, diante dele, negou-se a abandonar a fé cristã. Foram horas de pressão e tortura psicológica, que por fim viraram tortura física. Margarida foi açoitada, depois teve o corpo colocado sobre uma trave e rasgado com ganchos de ferro. Dizem que a população e até mesmo os carrascos protestaram contra a pena decretada. No dia seguinte, ela apareceu sem o menor sinal de sofrimento na frente do governante, que, irado com o estranho fato, determinou que ela fosse assada viva sobre chapas quentes. Novamente, a comoção tomou conta de todos, pois nem assim a jovem morria ou demonstrava sofrer. Diz a tradição que Margarida teria sido visitada no cárcere pelo Satanás, em forma de um dragão que a engoliu. Mas Margarida conseguiu sair do seu ventre, firmando contra ele o crucifixo que trazia nas mãos. Ela foi então jogada nas águas de um rio gelado. Quando saiu de lá viva, com as correntes arrebentadas e sem sinal das torturas aplicadas, muita gente ajoelhou-se, converteu-se e até se ofereceu para morrer no lugar da jovem. Mas o prefeito, enfurecido, mandou que a decapitassem. Ela morreu no dia 20 de julho de 290, com a idade de 15 anos. O seu corpo foi recolhido e levado para um lugar seguro, onde foi enterrado pelos cristãos convertidos, passando a ser venerada em todo o Oriente. No século X, foi transladado para a Itália e desde então seu culto se difundiu também em todo o Ocidente, de tal modo que Santa Margarida foi incluída entre os 14 santos auxiliares, aos quais o povo cristão recorre pela intercessão nos momentos mais difíceis. Santa Margarida é solicitada para proteger as grávidas nos partos complicados. Santa Margarida, rogai por nós e por toda a igreja no dia de hoje. Que eu e você também, querido ouvinte, sejamos cristãos corajosos, cristãos firmes na fé e que possamos professar a nossa fé com a nossa vida no nosso dia a dia. A você que hoje, dia 20 de julho, está completando mais um ano de vida, desejamos saúde, paz, felicidade, que Deus te abençoe. Momento Cristão, levando até você paz, fé e oração. Juntos, na graça de Deus, até às 7.
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0: Missas nas comunidades do interior, sábado, dia 25, às 17 horas em 7 voltas, às 19 na Crimeia. Domingo, dia 26, às 7 da manhã em Pontões e Monte Alverne, às 9 horas em Pati, Água Limpa e Córrego da Prata, e às 11 horas em Morro Vênus e Caxixe. Terça-feira, dia 28 de julho, missa às 19 horas na Conquista. Nós estamos, né, já na reta final do mês de julho e vamos iniciar já já o mês de agosto. E agosto para nossa paróquia aqui é um mês especial, é o mês que nós celebramos a nossa padroeira, Nossa Senhora da Penha. Então, para você anotar aí já na sua agenda, nossa paróquia convida todos para a novena em preparação para a festa da padroeira Nossa Senhora da Penha. A novena vai acontecer de 6 de agosto a 14, às 19 horas na Igreja Matriz. Então, todos estamos convidados a participar dessa preparação, né, a novena de preparação para a festa de Nossa Senhora da Penha, que acontece no dia 15 de agosto. 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

Querido ouvinte, há uma semana teve início o 38º capítulo da província Santo Tomás de Vila Nova, no sítio Santo Agostinho, no Rio de Janeiro. Este tempo privilegiado de escuta, avaliação, discernimento e planejamento tem como lema revitalizar o carisma, renovar o encontro, viver a missão. Rezemos pelo nosso prior provincial eleito, o Frei Simon Puertas Pérez, e pelos frades capitulares, para que o Espírito Santo os ilumine e os conduza em todas as decisões para o bem de toda a província. E o capítulo continua acontecendo ainda por esta semana. Convido você agora, então, a fazer comigo a oração pelo 38º capítulo provincial. Deus Pai, alvo do nosso amor, ao nos prepararmos para o 38º capítulo provincial, pedimos-te que nos inspire a caridade que renova sempre o carisma e a missão. Deus Filho, ajuda-nos a reconhecer que o nosso ser e o nosso fazer se alimentam do encontro contigo, amigo, mestre e pastor. Deus Espírito, que nos guia por caminhos de participação, unidade e comunhão. Ajuda-nos a descobrir onde e como servir melhor nas novas frentes de evangelização. Deus Trindade, só a Ti amamos, só a Ti buscamos e a Ti confiamos o capítulo provincial para a glória do Teu nome e o bem dos homens. Amém. Rezemos uma Ave Maria, Nossa Senhora da Consolação, Padroeira da Ordem, que ela possa interceder por todos que estão participando deste capítulo. Ave Maria, cheia de graças, o Senhor é convosco. Bendita sois vós entre as mulheres, e bendito é o fruto do vosso ventre, Jesus. Santa Maria, Mãe de Deus, rogai por nós, pecadores, agora e na hora de nossa morte. Amém.

Oxalá ouvisseis hoje a sua voz, não fecheis os corações como em Meriba. Vamos juntos meditar o evangelho desta segunda-feira da 10.

Décima sexta semana do tempo comum. São Mateus, capítulo 12, versículos de 38 a 42. Com fé e esperança, aclamemos o Santo Evangelho.

O Senhor esteja convosco. Ele está no meio de nós. Proclamação do Evangelho de Jesus Cristo segundo Mateus. Glória a vós, Senhor. Naquele tempo, alguns mestres da lei e fariseus disseram a Jesus: Mestre, queremos ver um sinal realizado por ti. Jesus respondeu-lhes: Uma geração má e adúltera busca um sinal, mas nenhum sinal lhe será dado a não ser o sinal do profeta Jonas. Com efeito, assim como Jonas esteve 3 dias e 3 noites no ventre da baleia, assim também o Filho do Homem estará 3 dias e 3 noites no seio da terra. No dia do juízo, os habitantes de Nínive se levantarão contra essa geração e a condenarão, porque se converteram diante da pregação de Jonas. E aqui está quem é maior do que Jonas. No dia do juízo, a rainha do sul se levantará contra essa geração e a condenará, porque veio dos confins da terra para ouvir a sabedoria de Salomão. E aqui está quem é maior do que Salomão. Palavra da salvação. Glória a vós, Senhor.

querido ouvinte, quem se fecha nas suas próprias verdades, quem confia apenas em si mesmo, acaba por não se reconhecer necessitado de Deus. Quem deposita sua confiança em si mesmo ou nas coisas deste mundo, não busca Jesus, porque essa pessoa acredita que ela pode fazer tudo sozinha, como se bastasse a si próprio. E foi justamente essa autossuficiência que lá no passado afastou o ser humano do seu Criador. O pecado obscureceu os olhos, impediu de reconhecer os sinais do amor de Deus. Mas o Pai, na sua infinita misericórdia, não levou em conta as nossas ingratidões. O Pai, movido por um amor que tudo supera, nos enviou o seu Filho amado para nos reconduzir ao caminho da vida. E Jesus pagou com seu sangue o preço da nossa liberdade. Jesus pagou com o seu sangue, nos libertou de toda a escravidão do pecado. Mas mesmo diante de tão grande prova de amor, ainda há quem espere sinais, outros, né, sinais extraordinários, para acreditar que Jesus é Deus, é o Senhor, é o nosso Salvador. E a gente acabou de ouvir o evangelho de hoje. E este evangelho, meu irmão, minha irmã, ele é um forte convite à conversão. Nós somos chamados pela palavra de Deus hoje a amadurecer na fé, a caminhar ao encontro de Jesus. Sem condicionar esta fé, esta caminhada, à realização de milagres, de sinais. Quando Jesus lembra aqui da história de Jonas, do profeta Jonas e dos ninivitas, ele faz lembrar que aquele povo ouviu a pregação de Jonas e se converteu. E Jesus então revela também aqui a alegria diante dos corações abertos à conversão, porque eles não receberam o castigo, se converteram e não receberam o castigo. Então, querido ouvinte, é na acolhida sincera da palavra de Deus que nós reconhecemos a sua presença, a sua ação na nossa vida. E muitas vezes, Deus nos fala e nos mostra, nos dá sinais através dos seus enviados. O evangelho também nos mostra que Jesus foi firme diante da incredulidade dos doutores da lei e dos fariseus, porque eles estavam exigindo de Jesus um sinal para acreditar que realmente ele era o Messias prometido. E aí Jesus respondeu exatamente, né? Nenhum sinal lhe será dado a não ser o sinal de Jonas. E qual era o sinal de Jonas? O convite à conversão, à mudança de vida. Então, com essas palavras, além de repreender os mestres da lei e os fariseus, Jesus também pré-anuncia a sua morte e a sua ressurreição. Assim como o profeta Jonas ficou 3 dias e 3 noites no ventre da baleia, o Filho do Homem permaneceria 3 dias no seio da terra antes de ressuscitar. E a gente sabe, querido ouvinte, que durante a sua missão aqui na terra, Jesus realizou inúmeros sinais, milagres, muitas libertações físicas, espirituais. E aqueles mestres da lei e fariseus presenciaram muitas e ouviram testemunhos de muitas curas e milagres, mas mesmo assim, muitos não creram nele. Não por falta de evidências da sua divindade, porque
todos estavam vendo os sinais, mas não creram nele pela dureza de coração. Quem permanece fechado em si mesmo jamais encontrará um sinal que o convença de que Jesus realmente é o único caminho que nos leva à vida plena. Então é preciso um coração aberto, disposto a ouvir o que o Senhor tem a nos falar, a mudar de vida. Jesus continua a nos falar, querido ouvinte. Ele nos fala através da sua palavra. Ele nos fala através das pessoas, dos acontecimentos, da própria criação, através da natureza. Mas se os nossos sentidos não estiverem atentos, se o nosso coração não estiver aberto, nós não reconheceremos a sua presença e nós também não compreenderemos a sua mensagem. Quem faz opção por Jesus percebe a sua presença. Quem faz opção por Jesus escuta a sua voz e sabe muito bem distingui-la entre tantas vozes que tentam abafá-la. Agora, aqueles que vivem à espera de sinais extraordinários para poderem crer, acabam passando por Jesus a todo momento, sem reconhecê-lo como Filho de Deus. E esses ainda não compreenderam que a própria libertação é o maior sinal do poder de Deus, manifestado na misericórdia de Jesus. Quem está comprometido com o projeto de Deus não precisa de milagres para professar a sua fé, porque já reconhece na pessoa de Jesus, na sua paixão e morte, no derramamento do seu sangue, no testemunho dos apóstolos, já reconhece, através das Sagradas Escrituras, o maior de todos os sinais, que é o amor de Deus feito homem. Jesus vindo ao mundo, se tornando um de nós, nos ensinando a viver, a amar e dando a sua vida numa total entrega por todos nós. Que possamos pedir ao Senhor que aumente a nossa fé e que possamos vivenciar no nosso dia a dia uma conversão profunda, uma transformação profunda, para que possamos professar a nossa fé de maneira autêntica e madura. Amém.

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0: Louvado seja nosso Senhor Jesus Cristo, para sempre seja louvado. 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Desejo a você uma ótima e santa noite, que a nossa semana seja abençoada. Vamos juntos receber a bênção do nosso Bispo Dom Luiz Fernando, lembrando que amanhã, terça-feira, Momento Cristão aqui na Cultura, a partir das 18 horas, com o diácono Marcelo Schede. Fique na paz do Senhor.
1: Deus vos abençoe e vos guarde.
2: Amém.
1: Ele vos mostre a sua face e se compadeça de vós.
2: Amém.
1: Volva para vós o seu olhar e vos dê a sua paz.
2: Amém.
1: Por intercessão de Nossa Senhora da Penha, abençoe-vos o Deus Todo-Poderoso, Pai, Filho e Espírito Santo. Amém.
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1: Está no ar a Voz do Brasil. As notícias do governo federal que movimentaram o país no dia de hoje.
2: Olá, uma boa noite.
0: Boa noite para você que nos acompanha em todo o país.
2: Segunda-feira, 20 de julho de 2026.
0: Vamos aos destaques da Voz do Brasil.
2: Agora é lei. Brasil conta com a estratégia nacional do Complexo Econômico Industrial da Saúde.
0: A legislação estabelece diretrizes para a pesquisa, o desenvolvimento e a produção de medicamentos, vacinas e outras tecnologias para o SUS. Márcia Fernandes.
3: A lei prevê medidas para incentivar a produção nacional de insumos e fortalecer cadeias produtivas internas, com o objetivo de ampliar a capacidade nacional de resposta em situações de crise.
2: E ainda, cuidotecas, universidades públicas estaduais podem instalar espaço.
0: Edital apoia a implantação da estrutura responsável por abrigar a criança enquanto a mãe frequenta as aulas. Luana Karen.
4: O edital vai oferecer R$ 9.200.000 para que as universidades estaduais possam contratar profissionais, comprar material pedagógico e oferecer alimentação às crianças.
2: Tecnologia para ajudar no combate à violência contra a mulher.
0: Uma inteligência artificial auxilia quem procura o Ligue 180.
2: Quer saber mais sobre o assunto? Hoje nós conversamos com a Secretária Nacional de Enfrentamento à Violência contra Mulheres, Estela Bezerra.
0: Ela fala também sobre a importância do apoio para quebrar o ciclo de maus-tratos.
5: Ninguém consegue fazer uma ruptura sozinho, então o primeiro movimento é uma mulher procurar alguém de sua confiança, e o segundo movimento é procurar um serviço especializado.
2: Hoje, na apresentação da Voz do Brasil, Mariana Juman e Nazi Brum.
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2: O Brasil tem agora uma lei que regulamenta a produção de vacinas, medicamentos e insumos de saúde, voltada ao atendimento do SUS.
0: A medida consolida como política permanente instrumentos voltados ao fortalecimento da capacidade nacional de desenvolvimento, produção e inovação em tecnologias estratégicas para o SUS.
3: A lei cria a Estratégia Nacional do Complexo Econômico Industrial da Saúde. A legislação estabelece regras para o país produzir tecnologia própria no setor. Na prática, o texto define critérios para a produção em solo brasileiro de medicamentos, vacinas, equipamentos de diagnóstico e ingredientes farmacêuticos que abastecem o Sistema Único de Saúde. O ministro da Saúde, Alexandre Padilha, disse que a estratégia quer fortalecer laboratórios públicos e ampliar o acesso da população a tecnologias estratégicas de saúde.
6: Preparar o Brasil cada vez mais para respostas em emergência em saúde, dar uma previsibilidade importante para as empresas privadas investirem, dar uma outra dimensão para o que é o setor da saúde. Tanto naquilo que é os compromissos de garantir o atendimento à nossa população, quanto da saúde enquanto setor econômico.
3: A lei prevê medidas para incentivar a produção nacional de insumos e fortalecer cadeias produtivas internas, com o objetivo de ampliar a capacidade nacional de resposta em situações de crise, como destacou o ministro do Desenvolvimento, Indústria, Comércio e Serviços, Márcio Elias.
7: A pandemia mostrou isso para o mundo, a indesejável dependência de um continente ou de alguns países do fornecimento do que é essencial na área da saúde. Acho que a sanção do nosso PL 2583 hoje retoma essa tradição do país, do Brasil, na vanguarda do desenvolvimento do complexo econômico industrial da saúde.
3: A estratégia também prevê mecanismos para transferência de tecnologia entre instituições privadas e laboratórios públicos. Entre os projetos previstos estão o desenvolvimento de insulina glargina com produção integral no Brasil e de uma vacina contra o vírus sincicial respiratório associado a casos de bronquiolite. Reportagem Márcia Fernandes.
2: Empresas de revenda de ingressos devem ser transparentes com o consumidor sobre o seu papel.
0: Caso isso não aconteça, elas podem ser alvo de medidas cautelares, entre outras determinações.
2: É o que vamos ouvir agora na reportagem de Gabriela Noronha.
8: Quando você vai comprar um ingresso para um show ou teatro, por exemplo, pode acabar recorrendo a páginas na internet que fazem a revenda desses tickets. Mas essas plataformas precisam respeitar os direitos do consumidor. Se isso não ocorrer, ficam sujeitas a medidas cautelares do governo. É o caso de uma empresa que começou a ser investigada nesta segunda-feira por falta de transparência e insuficiência de informações essenciais ao consumidor, como detalhou Ricardo Morishita, secretário nacional do consumidor.
9: Muita gente acaba contratando, mas não sabe que se trata de um mercado secundário. E claro, tudo isso leva a uma potencial indução do consumidor ao erro, a acreditar que está adquirindo o ingresso pelo canal oficial. Acho que isso é ruim para todos. É importante que o consumidor saiba, não seja enganado, não possa ser induzido a erro, garantir a informação e depois a própria boa-fé.
8: Como medida cautelar, a Senacom determinou que a plataforma passe a indicar de forma clara e destacada ao longo de todo o processo da venda que não constitui um canal oficial de venda dos eventos, que os ingressos são ofertados por terceiros e que podem ser vendidos por preços superiores aos dos canais oficiais. Em caso de não cumprimento da medida, a empresa poderá ser multada em R$100 mil por dia. Vitor Oliveira Fernandes, secretário nacional de Direitos Digitais, mencionou outras possíveis fraudes que fazem parte da investigação.
10: Uma outra preocupação que também surge nesses monitoramentos de mercado é o uso cada vez maior de robôs que funcionam verdadeiramente como cambistas digitais. Robôs que conseguem adicionar ingressos ao carrinho em milissegundos, que conseguem ocupar posições melhores nas filas dos ingressos e que conseguem até fazer o check-out automatizado em um tempo bastante rápido, de modo que o consumidor se torna dependente desse mercado secundário.
8: Lembrando que há PROCONs em todos os estados do país para a proteção e defesa dos direitos do consumidor. Além disso, é possível utilizar a plataforma consumidor.gov.br para registrar denúncias e reclamações. Reportagem Gabriela Noronha.
0: E durante a Copa do Mundo da FIFA 2026, o Ministério da Justiça e Segurança Pública participou da Operação Cartão Vermelho, realizada simultaneamente em 9 países.
2: A ação foi coordenada pelo Departamento de Justiça e pela Agência de Investigações de Segurança Interna dos Estados Unidos para combater a pirataria digital e física.
0: No Brasil, a atuação com foco no ambiente digital resultou no bloqueio de 309 domínios e 109 endereços de IP utilizados na transmissão ilegal de sinais de TV e streaming.
2: A operação teve como objetivo combater redes criminosas envolvidas que lucram ilegalmente com a venda de produtos físicos piratas, como camisetas de seleções, álbuns de figurinhas e artigos esportivos falsificados, e também com a retransmissão digital não autorizada dos jogos do Mundial.
0: O pagamento do Bolsa Família começou hoje aos beneficiários do programa.
2: Em cidades onde foi decretada a situação de emergência ou calamidade pública pelo governo federal, o recurso foi unificado.
11: Começou nesta segunda-feira, dia 20, o pagamento do Bolsa Família referente ao mês de julho. Os depósitos seguem um calendário escalonado, conforme o último dígito do número de identificação social, o NIS. Neste mês, o benefício tem valor médio de R$679,19. Para receber o auxílio, é preciso atender aos critérios do programa, manter o cadastro único atualizado e cumprir as exigências nas áreas de saúde e educação, como frequência escolar, vacinação em dia e acompanhamento pré-natal, quando necessário. Os beneficiários podem movimentar o dinheiro de forma digital pelo aplicativo Caixa Tem, utilizados na função débito com cartão do programa ou sacados em terminais de autoatendimento da Caixa, casas lotéricas e correspondentes Caixa Aqui. Já as famílias que vivem em municípios com situação de emergência ou calamidade pública reconhecida pelo governo federal recebem um benefício nesta segunda-feira sem seguir o calendário do NIS. A medida beneficia moradores de cidades do Amazonas, Roraima, Paraná, Sergipe, Paraíba e Rio Grande do Norte, afetadas por eventos como estiagem e enchentes. Thaisa Vitória para a Voz do Brasil.
0: E estão abertas as inscrições inscrições para o Prêmio Brasil que Alimenta, até o dia 31 de julho.
2: A iniciativa vai reconhecer 40 ações desenvolvidas por organizações da sociedade civil para o combate à fome.
0: Podem participar organizações que estejam em funcionamento há pelo menos 3 anos e mantenham iniciativas em andamento.
2: O valor total da premiação é de R$700 mil, distribuídos entre as 20 melhores iniciativas.
0: O edital com as informações está disponível em gov.br/mds.
2: As mulheres têm agora um novo aliado na luta contra a violência, um chatbot do Ligue 180.
0: É um robô atendente que vai trazer prontamente informações sobre os direitos das mulheres, legislação e serviços da rede de atendimento.
2: A ferramenta de inteligência artificial vai fazer uma curadoria diária da base de informações utilizadas pelas atendentes da Central de Atendimento à Mulher.
0: Mas o atendimento humanizado, em que as vítimas podem conversar diretamente com uma pessoa, vai seguir. E nós conversamos sobre isso com a secretária nacional de enfrentamento à violência contra as mulheres, Estela Bezerra. Acompanhe. Secretária Estela, bem-vinda à Voz do Brasil. Vamos começar falando desse novo chatbot do Ligue 180. Como é que ele funciona? O que que ele oferece de novo para as mulheres?
12: Olha, o chatbot, primeiro prazer estar aqui, uma saudação a todo mundo que está nos ouvindo, nos assistindo. O chatbot, ele é mais uma tecnologia, ela é desenvolvida muito pelo campo do mercado, mas a tecnologia também pode servir à cidadania, né? Então, o que nós estamos colocando é mais um meio de acesso para que as mulheres em situação de violência, elas possam acionar a Central 180, seja para pedir uma informação ou seja para que ela tenha uma acolhida rapidamente sobre a situação de violência que ela está vivenciando. A violência contra as mulheres, ela tem várias tipologias. O Brasil ainda não tem uma imersão e uma compreensão dessas várias tipologias, mas elas oprimem mulheres em todo o território. E aí o chatbot, inclusive, dialoga com a juventude e traz mais uma opção, mas ela não tira a humanização do serviço nem do atendimento.
13: Quer dizer que com um robô, o atendimento humano também segue, né? As mulheres ainda conseguem atendimento humanizado ligando para o número 180.
12: O chatbot, ele pode estar assentado numa inteligência artificial, mas ele também pode estar nos princípios do atendimento. E nesse caso, ele está nos princípios do atendimento. Não há uso de inteligência artificial. Depois que se tabula ali o tipo de demanda que é trazida, imediatamente você pode recorrer a um atendimento humanizado e aquela demanda vai ser acompanhada humanamente. Nós temos mais de 360 atendentes, 24 horas para fazer esse serviço.
0: Onde é que elas acessam o chatbot?
12: Olha, tanto pelo telefone como ela pode acessar pelo site da nossa página no Ministério das Mulheres. Nós temos todas as tecnologias que você pode recorrer. O 180 tem um grande painel. 22% das procuras no Ministério das Mulheres são justamente pelo 180.
13: E há também outras ferramentas, né? Como o WhatsApp, por exemplo, né? Como é que ele pode ser acessado por quem queira orientações ou mesmo ajuda?
12: Olha, o 180, ele já tinha o WhatsApp implementado. O WhatsApp é uma linha direta. Depois que a gente fazia o atendimento direto, humanizado, ainda se perguntava se você queria receber alguma informação pelo 180, né? Então, o WhatsApp não é uma ferramenta em que a gente acessa a qualquer mulher. A gente prioriza o sigilo da informação. Muitas vezes as mulheres podem receber ou tem o telefone monitorado e isso pode ser uma situação de risco. Mas o WhatsApp do 180, ele fica disponível para qualquer mulher que liga para o 180 e ele também pode ser acessado através da nossa página com o íconezinho que dá disponibilidade ao 180.
0: Agora, as atendentes do Ligue 180, elas passam por uma qualificação, né, específica para prestar esse tipo de atendimento. O que está incluído na preparação delas?
12: Olha, desde a taxonomia, porque a gente tem violência desde violência vicária, que recentemente foi reconhecida como uma tipologia própria de crime, até a violência patrimonial, a violência psicológica, são tipologias de violência que às vezes é difícil de você identificar. Muitas mulheres vão e se identificando que vivem aquele tipo de violência na medida em que alguém vai falando que aquilo é violência. Então, todas essas atendentes, elas são preparadas, qualificadas em compreender a legislação e compreender a manifestação desse tipo de violência, elas também têm um aparo psicológico, porque é muito doloroso e é muito difícil você passar o dia inteiro ouvindo narrativas de violação de direitos e de violência. Então elas têm uma retaguarda de psicologia, de atendentes, né, e fazem grupos de conversar sobre esse tema. E agora nós estamos inaugurando uma especialização para que elas tenham uma melhor qualificação, mas também um reconhecimento acadêmico de que elas são profissionais especializadas no atendimento às mulheres em situação de violência.
0: Só para a gente esclarecer, a senhora mencionou a violência vicária, que é um tipo novo, né, um tipo penal novo, e aí muita gente provavelmente não conhece. Ela ocorre quando o companheiro agride familiares, né, filhos, pais, para atingir a mulher, né?
12: É, o agressor praticante de violência doméstica, ele nunca só viola as mulheres. Ele viola os filhos, ele agride a sogra, ele agride os cunhados, mas ele tem uma predileção pelos filhos. Os filhos é um modo, é um instrumento de ofender. Se você, às vezes, me der um tapa, o tapa dói, mas dói mais se você bater no meu filho. Isso é uma coisa muito concreta. E o pior caso que nós acompanhamos foi aquele caso de Thales Machado, aqui no estado de Goiás, onde ele executou os dois filhos e ainda construiu através, se suicidou, mas antes disto construiu a narrativa de que a ex-esposa ou a mãe das crianças é que era responsável por tudo aquilo, e ela, por conta disso, não conseguiu sequer acompanhar o velório dos filhos.
13: Secretária, o Ministério das Mulheres também apresentou recentemente em Salvador as diretrizes nacionais das Casas da Mulher Brasileira. O que que elas estabelecem sobre esse serviço?
12: A atualização das diretrizes era uma necessidade. A casa está fazendo 10 anos. A primeira casa foi inaugurada ali em 2015, né, no estado de Mato Grosso do Sul. Durante esses 10 anos, muita coisa mudou, inclusive de legislação. Nós temos muita tecnologia que avançaram durante essa década e era necessário fazer um alinhamento. Hoje temos 13 casas, uma projeção de mais casas. É natural que a política pública vá se expandindo por todo o território, e era necessário a atualização das diretrizes, porque a Casa da Mulher Brasileira, ela é o mais completo, mas ela é mais complexo serviço de uma política pública. Ela junta no mesmo espaço poderes como o poder executivo e o poder do sistema de justiça, judiciário. Lá funciona a vara de família, lá funciona o Ministério Público, mas também tem a Secretaria de Segurança Pública com a Delegacia Especializada da Mulher, o serviço psicossocial que atende lá dentro, tem também a possibilidade da mulher, por uma questão de risco, ficar acomodada num abrigamento temporário dentro dessa casa. Então, como são serviços complexos, de alta complexidade, com intersetorialidade e interinstitucionalidade, as diretrizes se atualizaram para que o serviço tenha mais azeitamento e seja muito mais eficiente, para que não haja nenhum erro de protocolo de serviços tão complexos.
0: Agora, secretária, acho que a pergunta mais importante da nossa entrevista é essa que vem agora. Uma mulher que esteja nos ouvindo e que se reconheça numa situação de violência, mas que tenha dificuldades em sair dessa situação, seja por motivos financeiros ou quaisquer outros, como é que ela pode começar a pedir ajuda? A gente falou aqui de Casa da Mulher Brasileira, de Ligue 180, mas por onde ela começa? Qual o primeiro passo?
12: Olha, geralmente uma mulher que vive em situação de violência, ela nega que vive em situação de violência. Essa negação vai de 3 a 10 anos. Se ela tem no ciclo de amizade dela e uma forma de impedir que a mulher recorra a alguém, um agressor que vive dentro de casa, que ameaça constantemente, ele inibe a relação dessa mulher com seus familiares e também com suas amigas. Essa é uma maneira de manter a mulher isolada. Então, o principal movimento que uma mulher precisa fazer quando ela está vítima de violência é procurar alguém da sua confiança, alguém que ame e respeite ela verdadeiramente, para ela poder compartilhar dessa situação que ela vive. Geralmente, o primeiro ciclo de apoio vem das amigas e da família. Quando você não encontra essa possibilidade, é preciso procurar ou a delegacia, ou o centro de referência da mulher, ou mesmo a Casa da Mulher Brasileira, que é um serviço de porta aberta. Geralmente as mulheres só conseguem fazer esse movimento
5: quando a violência já não ameaça mais só a vida dela, ameaça a vida dos filhos. Então as mulheres conseguem fazer uma ruptura. Por isso que programas como esse, a gente falar do assunto, dizer que a violência acontece e que ela não é naturalizada e que ela pode ser rompida, é necessário. Muitas mulheres vivem em situação profunda de isolamento e não conseguem fazer a ruptura sozinha. Ninguém consegue fazer uma ruptura sozinha. Então o primeiro movimento é uma mulher procurar alguém de sua confiança. O segundo movimento é procurar um serviço especializado. E se ela for a um serviço bancário sendo oprimida por violência patrimonial, ela também deve pedir ajuda. Hoje a Caixa Econômica tem um serviço para acolher mulheres nessa situação. Ou se ela for a um serviço de saúde, ela também pode pedir ajuda ao serviço de saúde para poder fazer a ruptura da violência. Sozinha ninguém consegue.
13: Muito bem, nós conversamos com Estela Bezerra, secretária nacional de enfrentamento à violência contra as mulheres. Muito obrigado, secretária, por sua entrevista aqui à Voz do Brasil.
5: Eu que agradeço a vocês.
2: Conciliar os estudos e a maternidade é uma missão desafiadora para muitas mães que ocupam as universidades.
0: Mas nas cuidotecas, as mães podem deixar seus filhos na hora das aulas.
2: O serviço já é oferecido em universidades federais e agora está aberto para universidades públicas estaduais.
0: As interessadas têm até o dia 15 de setembro para se inscrever em edital do Ministério das Mulheres.
14: Um espaço público, seguro e gratuito, onde crianças de 3 a 12 anos de idade são acolhidas enquanto os responsáveis, principalmente as mães, estudam. Assim é a Cuidoteca, serviço oferecido em universidades federais como a de Brasília. Na UNB, a iniciativa teve início no começo deste ano e atendeu 23 crianças no período noturno. Para o segundo semestre, 40 vagas serão oferecidas. A coordenadora pedagógica da Cuidoteca da UNB, Letícia Teles, falou sobre a receptividade do serviço.
15: A Cuidoteca promoveu ali um espaço onde a criança pode ser criança, porque eles podem realmente brincar, socializar. E as mães têm um feedback, assim, incrível.
14: Agora, o serviço de Cuidoteca será expandido para universidades estaduais. O edital aberto pelo Ministério das Mulheres vai oferecer 9 milhões e 200 mil reais para que as universidades estaduais possam contratar profissionais, comprar material pedagógico e oferecer alimentação às crianças. Em contrapartida, as unidades deverão providenciar espaço físico, infraestrutura e apoio operacional. Cada universidade selecionada poderá receber até 240 mil reais para manter o serviço. Segundo Juliana Cores, coordenadora geral de políticas de cuidado do Ministério das Mulheres, há recursos suficientes para contemplar todas as universidades estaduais do país.
16: A gente pensou nas universidades estaduais devido ao número de mulheres, que é um número relevante, e a gente conseguiu aqui aportar um recurso que é suficiente para abarcar todas as universidades estaduais. E o que a gente quer é que cada vez mais cresça essa cultura da Cuidoteca. A gente interpreta como um dos pontos cruciais aí para a tranquilidade dessas mulheres.
14: O envio de propostas pelas universidades estaduais deve ser feito até o dia 15 de setembro por meio da plataforma transferegov.br. As unidades selecionadas deverão ofertar o serviço de Cuidoteca por 12 meses. Reportagem Luana Karen.
2: E além do edital para as universidades estaduais, seguem abertas até o dia 1º de agosto as candidaturas para a chamada estratégica Unicuidotecas.
0: Nesta chamada, o Ministério da Educação, em parceria com o Ministério do Desenvolvimento e Assistência Social, Família e Combate à Fome, vai selecionar 50 universidades federais para a implantação de espaços gratuitos de acolhimento infantil nas instituições.
2: Os espaços visam atender filhos de alunos, professores, servidores técnicos e trabalhadores terceiros.
0: Cada universidade federal selecionada terá capacidade para atender 40 crianças simultaneamente.
2: O envio das propostas deve ser feito por meio eletrônico. Os detalhes estão disponíveis em gov.br/mec.
0: O transporte aéreo brasileiro registrou 65 milhões e 200 mil passageiros no primeiro semestre desse ano.
2: De acordo com o relatório da Agência Nacional de Aviação Civil, a ANAC, mais de 50 milhões nos voos domésticos e 15 milhões nos voos internacionais.
0: Só no mês de junho, o total de passageiros chegou a 10 milhões e 300 mil pessoas.
2: O transporte de carga nos aeroportos brasileiros registrou o crescimento de janeiro a julho deste ano.
0: Foram mais de 673 mil toneladas transportadas em níveis nacionais e internacionais.
2: E essas foram as notícias do Governo Federal.
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0: Fique agora com as notícias do Poder Judiciário e do Congresso Nacional. Boa noite.
2: Boa noite e até amanhã.

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2: Em Angola, presidente do STF propõe ampliar cooperação entre cortes constitucionais na defesa da democracia.
3: TSE divulga dados sobre o eleitorado brasileiro.
2: TST entende que CNPJ ativo não basta para provar que a empresa continua em operação.
3: Boa noite, eu sou o Arthur Filho.
2: E eu sou Walter Lima.
3: O presidente do STF e do CNJ, ministro Edson Fachin, defendeu em Luanda, na Angola, o fortalecimento da cooperação entre tribunais constitucionais para proteger a democracia.
2: A manifestação ocorreu durante reunião com Laurinda Prazeres Cardoso, presidente do Tribunal Constitucional de Angola, Marta Ferreira.
4: Ao abrir o encontro, Fachin disse que a relação entre os dois tribunais deve ser ampla, permanente e voltada à construção de uma agenda comum para os próximos anos.
5: Cuidaremos de uma pauta de cooperação centrada no fortalecimento da capacidade institucional de nossos tribunais.
4: O presidente do STF ressaltou que as democracias constitucionais enfrentam desafios comuns em diferentes partes do mundo, especialmente diante do avanço de movimentos autoritários que buscam enfraquecer as instituições por dentro. Para Fachin, os tribunais constitucionais ocupam posição central na preservação do Estado Democrático de Direito e defendeu o fortalecimento da cooperação entre as cortes constitucionais para compartilhar experiências e consolidar referências democráticas capazes de enfrentar tendências autoritárias observadas em diversos países.
3: O TSE divulgou nesta segunda-feira os dados do eleitorado brasileiro.
2: As estatísticas indicam que mais idosos e mais indígenas estão aptos a votar. Jane Costa.
6: Mais de 158 milhões de brasileiras e brasileiros estão aptos a votar no dia 4 de outubro, primeiro turno das eleições. São Paulo, maior colégio eleitoral do país, reúne mais de 34 milhões de eleitoras e eleitores, representando 21,48% do total. Em seguida, aparecem Minas Gerais e Rio de Janeiro. O eleitorado no exterior aumentou, são quase 929 mil. A maioria do eleitorado tem entre 40 e 44 anos, com mais de 15 milhões de pessoas. Os dados também revelam avanços no preenchimento da autodeclaração de raça e cor, tornando o cadastro eleitoral mais diverso e reduzindo significativamente o número de registros sem essa informação.
3: CNPJ ativo não basta para provar que a empresa continua em operação, segundo o TST.
2: Integrante da Comissão Interna de Prevenção de Acidentes e de Assédio pretendia usar o dado para assegurar estabilidade. Larissa Batista.
7: O trabalhador alegou que a empresa continuava funcionando, já que o CNPJ da instituição sediada em Piracicaba, São Paulo, permanecia ativo. Mas o TST entendeu que isso, por si só, não comprova que a unidade ainda esteja em operação. Como o contrato de prestação de serviços foi encerrado e a CIPA deixou de existir naquele local, a corte decidiu que o auxiliar de produção não tinha direito à estabilidade no emprego e manteve a demissão. A decisão foi unânime.
3: Após a Lei 14.752 de 2023, judiciário não pode multar advogados por abandono de causa.
2: Com esse entendimento, o STJ afastou a multa aplicada a advogados que faltaram à sessão do Tribunal do Júri. Fátima Uchoa.
8: Os advogados pediram o cancelamento do júri e justificaram a ausência alegando que a promotora responsável teria publicado nas redes sociais um vídeo sobre o crime, o que comprometeria a imparcialidade do julgamento. Mas a Justiça do Rio Grande do Sul aplicou uma multa de 10 salários mínimos. Na sexta turma do STJ, o ministro relator Sebastião Reis Júnior observou que os advogados poderiam ter questionado a suposta nulidade em juízo pelos meios processuais adequados. No entanto, nessa situação já estava em vigor a lei que revogou a aplicação da multa por abandono de causa. E segundo o ministro, após essa mudança legislativa, eventual falta deve ser apurada exclusivamente pela Ordem dos Advogados do Brasil.
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3: A você, uma boa noite.
2: E até amanhã.
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9: Eu sou Humberto Pinheiro e estes são os destaques de hoje do Jornal do Senado, que começa agora. A autonomia do Banco Central e novas regras para a saúde avançam na CCJ. Jovens que saem de abrigos podem ganhar cotas no ensino federal. Eleitores com deficiência ou mobilidade reduzida terão direito a transporte gratuito. Boa noite. A Comissão de Constituição e Justiça aprovou neste primeiro semestre a proposta de emenda à Constituição que busca assegurar um orçamento próprio e autonomia operacional ao Banco Central. A CCJ ainda votou outras duas mudanças na Constituição para assegurar jornada de 36 horas semanais para enfermagem e aposentadoria diferenciada para agentes comunitários de saúde e combate às endemias. Repórter Bruno Lourenço.
10: Uma das propostas de emenda à Constituição aprovadas na Comissão de Constituição e Justiça, transforma o Banco Central de autarquia para entidade pública de natureza especial, com autonomia técnica, administrativa, orçamentária e financeira. O relator, senador Plínio Valério, do PSDB do Amazonas, defendeu a medida.
11: Essa autonomia, ela fortalece não só o sistema financeiro brasileiro, traz segurança, traz muita segurança para todos nós.
10: Já a PEC, que assegura o direito à aposentadoria diferenciada de agentes comunitários de saúde, de combate às endemias e de agentes indígenas de saúde e de saneamento, passou pela CCJ e pelo plenário. A proposta teve como relator o senador Irajá, do PSD do Tocantins, que destacou o papel desses profissionais na ponta da saúde.
12: Um reconhecimento de um trabalho histórico dedicado por toda uma vida a essas pessoas que são brasileiros e brasileiras, que são, como eu costumo dizer, o SUS do Brasil de carne e osso.

0: busca incentivar ações culturais no ambiente escolar. Os detalhes na reportagem de Márcio Maturana.
1: Pontos e Pontões de Cultura são associações sem fins lucrativos com atividades culturais dentro das comunidades. Hoje, essas associações já podem fazer parcerias com redes de ensino superior, técnico e básico, mas o projeto define critérios para isso. O texto aprovado no plenário do Senado foi o relatório que o senador Humberto Costa, do PT de Pernambuco, apresentou na Comissão de Educação. Ele resumiu os pontos principais da proposta.
2: Esta proposição inova ao estabelecer duas balizas essenciais que a legislação vigente não contempla: a exigência de que a parceria seja consonante com a proposta pedagógica de cada escola, preservando assim a autonomia escolar, e a prioridade para pontos e pontões de cultura situados nas proximidades da comunidade escolar, de modo a fortalecer os vínculos territoriais e culturais já existentes.
1: Quando entrar em vigor, a lei vai mudar a Política Nacional de Cultura Viva, que busca ampliar o acesso da população aos direitos culturais.
0: Foi apresentada no Senado uma proposta de emenda à Constituição que busca garantir a continuidade dos programas estaduais, distritais e municipais de incentivo à cultura e ao esporte. A medida preserva mecanismos de apoio mesmo após a implementação da reforma tributária. A proposta permite que estados, o Distrito Federal e os municípios continuem concedendo incentivos fiscais a esses setores por meio de créditos do Imposto sobre Bens e Serviços, o IBS. A reportagem é de Douglas Castilho.
3: Foi apresentada no Senado Federal a proposta de emenda à Constituição que assegura a sobrevivência dos programas locais de incentivo fiscal voltados à cultura e à prática desportiva. A medida altera as regras da reforma tributária para permitir que estados, o Distrito Federal e os municípios continuem a estimular esses setores por meio de créditos compensatórios do Imposto sobre Bens e Serviços, o IBS. Sem essa alteração, o novo modelo de unificação tributária sobre o consumo extinguiria gradualmente esses mecanismos regionais de incentivo indireto até o ano de 2032. Pelo projeto, o Comitê Gestor do IBS vai definir as regras técnicas para a concessão e o registro desses créditos. Já os estados, o Distrito Federal e os municípios terão de aprovar leis próprias para criar seus próprios programas. O autor da iniciativa, senador Carlos Portinho, do PL do Rio de Janeiro, ressaltou que as leis locais sustentam uma ampla cadeia produtiva e criam milhares de empregos que, segundo ele, vão além dos holofotes.
4: A gente muitas vezes pensa só no artista ou no jogador de futebol, mas na verdade é todo um ecossistema que tem. É o produtor cultural, é o pessoal que trabalha para os eventos, né? As empresas de eventos. São muitos empregos que geram esse fomento. Com a reforma tributária ficou ameaçado e a gente já se antecipou a esse problema, assim podendo incentivar e fomentar essas duas indústrias que eu chamo é a indústria do entretenimento. A gente tem que ver cultura e esporte como uma grande indústria do Brasil.
3: A proposta também determina que o valor desses incentivos serão pagos pelo Estado, pelo Distrito Federal ou pelo município que criar o programa. Além disso, os benefícios terão de seguir regras rígidas de avaliação, transparência e controle social. A PEC, que conta com a assinatura de outros 26 senadores, será analisada pela Comissão de Constituição e Justiça.
0: Nas eleições deste ano, eleitores com deficiência ou mobilidade reduzida terão direito a transporte individual gratuito oferecido pela Justiça Eleitoral. O programa Seu Voto Importa, do Tribunal Superior Eleitoral, tem como objetivo promover a inclusão e reduzir as dificuldades de deslocamento para que o cidadão vote. Para garantir o atendimento no dia da votação, o interessado deverá solicitar o transporte gratuito até 14 de setembro. O pedido poderá ser feito pelo próprio eleitor ou por seus representantes legais, de forma presencial, diretamente no cartório eleitoral da zona correspondente ou por canais remotos e eletrônicos. Também será necessária a apresentação de autodeclaração ou de documento que comprove a deficiência ou a dificuldade de locomoção. O primeiro turno das eleições será realizado em 4 de outubro. O senador Paulo Paim, do PT do Rio Grande do Sul, manifestou apoio à proposta de emenda à Constituição que altera a forma de contribuição previdenciária.

0: Judiciária das empresas. O texto da PEC propõe substituir a contribuição incidente sobre a folha de salários por uma base de cálculo sobre o faturamento bruto das empresas.
1: Essa mudança é necessária por diversos motivos. Empresas com grande faturamento, mas que empregam pouca mão de obra, como o setor financeiro, passariam a contribuir mais.
0: Jovens que deixaram abrigos e casas lares ao completar 18 anos podem ganhar cotas no ensino superior e nas escolas técnicas federais. A proposta foi aprovada pela Comissão de Direitos Humanos do Senado. O projeto busca ampliar as oportunidades de educação para quem cresceu em acolhimento institucional e agora segue para análise da Comissão de Educação. A reportagem é de Rodrigo Rezende.
2: Crianças e adolescentes que aguardam uma definição sobre processos de adoção ou por outro motivo estão impossibilitados do convívio familiar podem viver no chamado acolhimento institucional, em locais como abrigos ou casas-lares. Um projeto aprovado na Comissão de Direitos Humanos, de autoria do senador Jorge Cajuru, do PSB de Goiás, quer garantir aos jovens que vivem ou viveram nessa situação até os 18 anos, ou seja, não foram adotados e alcançaram maioridade, uma cota nos processos seletivos para o acesso ao ensino superior e às escolas técnicas federais. O relator do projeto, o senador astronauta Marcos Pontes, do PL de São Paulo, afirma que a ideia colabora com a diversidade no meio acadêmico.
3: A proposição realiza a importante missão de conferir oportunidades a pessoas oriundas de acolhimento institucional. Lembrando que acolhimento institucional é diferente de instituições como a Fundação Casa com menores infratores. É outro tipo de público.
2: Marcos Pontes incluiu no projeto uma previsão de avaliação a cada 10 anos dessa política de cotas. A proposta segue para análise da Comissão de Educação do Senado.
0: Com trabalhos técnicos de João Lira, o Jornal do Senado fica por aqui. Acompanhe agora as notícias da Câmara dos Deputados. Boa noite e até amanhã.
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5: Câmara aprova projetos que garantem direitos de pessoas com deficiência.
6: Avança a proposta que reforça a política de prevenção ao câncer de pulmão.
5: Projeto de lei aumenta a pena para tráfico de drogas com uso de aeronaves.
6: Policiais em serviço poderão usar o transporte público de forma gratuita.
5: Boa noite. A Comissão de Viação e Transportes da Câmara aprovou a gratuidade no transporte público para policiais em serviço. A repórter Sofia Peçanha tem mais detalhes.
7: A Comissão de Viação e Transportes aprovou o projeto que estabelece a gratuidade no transporte público coletivo para policiais civis e militares em exercício. Pelo texto, o benefício será válido para ônibus urbanos e intermunicipais, metrô, trens suburbanos e metropolitanos, barcas e catamarãs. Para ter acesso ao benefício, o policial precisa estar em serviço, uniformizado e apresentar a identificação funcional válida. O relator da proposta na comissão, o deputado Zé Trovão, do PL de Santa Catarina, destacou que a presença de policiais nos veículos pode contribuir para aumentar a segurança dos passageiros.
8: Olha, primeiro que quando você coloca um policial num transporte público, você cria segurança para quem está lá dentro.
7: A proposta também estabelece que a gratuidade só poderá ser utilizada quando houver assentos disponíveis sem prejudicar quem pagou a passagem. Ou seja, os passageiros pagantes continuam tendo prioridade no uso dos lugares. Além disso, as empresas e concessionárias dos coletivos deverão informar o direito por meio de avisos visíveis ao público. Caso não cumpram a regra, podem sofrer penalidades previstas na legislação. O projeto também foi aprovado pela Comissão de Segurança Pública e Combate ao Crime Organizado. O relator, o deputado Coronel Meira, do PL de Pernambuco, argumentou que os policiais enfrentam jornadas prolongadas e, muitas vezes, precisam de condições diferenciadas para o deslocamento após o serviço. Em concordância na Comissão de Viação e Transportes, o deputado Zé Trovão ressaltou o impacto econômico da medida para esses profissionais.
8: Então, a gente criou uma norma que, se ele entender por bem de usar aquele transporte, ele vai, além de ajudar a sociedade, ele vai poder economizar no combustível para ter um pouquinho mais de salário no final do mês.
7: Hoje, a gratuidade para policiais já existe em algumas regiões, como no Distrito Federal, mas depende de normas locais e não é padronizada em todo o país. A proposta, apresentada pelo deputado Capitão Augusto, do PL de São Paulo, busca criar regras nacionais que reconheçam a importância dos profissionais da segurança pública e facilitem o deslocamento durante o exercício da função. O projeto que garante gratuidade no transporte público para policiais segue para análise na Comissão de Finanças e Tributação. Da Rádio Câmara de Brasília, Sofia Peçanha.
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10: Segurança Pública.
11: A proposta que aumenta a punição para tráfico de drogas com uso de aeronaves avançou na Câmara. A repórter Maria Neves tem os detalhes.
12: A Comissão de Constituição e Justiça da Câmara dos Deputados aprovou o projeto que aumenta as penas para o tráfico de drogas praticado com o uso de aeronaves. Pela proposta, quem usar aviões ou helicópteros para o tráfico ficará sujeito a pena de 10 a 20 anos de reclusão, além de multa. O valor da multa depende da situação econômica do réu e é calculada em dias multa, podendo variar de 2 mil a 4 mil dias multa. Cada dia multa corresponde a um valor em salários mínimos e hoje varia entre 50 e 8.105 reais. O texto aprovado foi a versão apresentada pelo relator na Comissão de Segurança Pública, deputado Sargento Faur, do Paraná, ao projeto do deputado Cobalcini, do MDB de Santa Catarina. Sargento Faur ressalta que a legislação atual já prevê aumento de penas para algumas circunstâncias do tráfico, mas não diferencia de modo específico o uso de aeronaves. Para ele, a gravidade e potencial lesivo do uso desse tipo de transporte justificam a criação de um tipo qualificado autônomo.
13: O emprego de aeronaves nesse tipo de crime permite que os criminosos escapem das barreiras terrestres e fluviais, aproveitando-se da vastidão territorial e das fragilidades do espaço aéreo, o que compromete a eficácia das ações de segurança. Tal realidade impõe ao Estado a necessidade de intensificar os mecanismos de controle e adotar sanções penais mais duras, a fim de desestimular essa modalidade de crime.
12: O texto aprovado também prevê aumento de pena para quem utiliza aeronave para transportar maquinário, aparelho ou qualquer outro objeto destinado à produção de drogas. A pena prevista, nesse caso, é de 6 a 15 anos de reclusão e multa, de 2 mil a 3 mil dias multa. A proposta, que aumenta penas para crimes relacionados ao tráfico de drogas com uso de aeronaves, ainda terá de ser votado pelo plenário da Câmara. Se aprovado, seguirá para análise do Senado. Da Rádio Câmara de Brasília, Maria Neves.
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15: Sidney Leite, do PSD do Amazonas, comemora a aprovação da medida provisória que reajusta o piso salarial dos professores em R$ 5.130,38. O congressista também destaca a garantia de aumento real anual acima da inflação em todo o país.
16: Eu destaco que essa é uma luta e uma empreitada de todos nós, no sentido de garantir dignidade, reconhecimento, mas, acima de tudo, valorização dessa que é uma profissão tão importante. Essa, sem dúvida nenhuma, é uma conquista histórica para esses trabalhadores que fazem a diferença no presente e no futuro. Eu sou daqueles que acredita na educação pública gratuita e de qualidade. E vindo do Estado, com as dimensões do Estado do Amazonas, que é o maior Estado da Federação, com realidades extremas, essa, sem dúvida nenhuma, é uma vitória importante desses trabalhadores que muitas vezes não têm esse reconhecimento por parte do governo do Estado.
11: Sidney Leite reforça que caberá ao Ministério da Educação divulgar anualmente a tabela de reajustes. Para ele, a conquista representa o reconhecimento da educação pública como pilar de desenvolvimento e como instrumento essencial no combate à desigualdade educacional no país.
17: Saúde.
5: A Comissão de Saúde aprovou projeto que reforça a política de prevenção ao câncer de pulmão. A repórter Júlia Lopes traz mais informações sobre o texto.
18: A Comissão de Saúde da Câmara dos Deputados aprovou uma proposta que estabelece novas diretrizes para a política de rastreamento e diagnóstico precoce de câncer de pulmão no Sistema Único de Saúde, o SUS. O objetivo é melhorar a sobrevida dos pacientes e reduzir a mortalidade causada pela doença. Atualmente, a Política Nacional de Prevenção e Controle do Câncer já abrange ações de prevenção, tratamento, pesquisa e monitoramento do câncer. No entanto, o projeto busca detalhar essas diretrizes especificamente para o câncer de pulmão, com a criação de protocolos de rastreamento integrados à atenção primária e o reforço no combate ao tabagismo. Entre as medidas previstas estão a busca ativa de pacientes no âmbito da atenção primária à saúde, com a atuação de agentes comunitários e de combate a endemias, para identificar grupos de alto risco e encaminhá-los para exames de rastreamento. A deputada Flávia Moraes, autora da proposta, afirmou que a medida, além de ampliar o diagnóstico precoce e contribuir para a redução da mortalidade, também fortalece a estrutura de atendimento no SUS com profissionais especializados e a ampliação do acesso a exames.
19: Vai permitir a qualificação, a formação de profissionais, a disponibilização do espirômetro, dos exames, dos equipamentos para a realização desses exames e, com certeza, com o diagnóstico precoce, é possível iniciar mais cedo o tratamento da doença, ter um resultado mais efetivo. Isso representa menos sofrimento para o paciente, menos custo para o SUS.
18: Segundo a deputada, hoje apenas 15% dos casos de câncer de pulmão são diagnosticados em estágio inicial, quando há maior chance de cura. Ela destaca ainda que o rastreamento precoce por meio de tomografia pode reduzir a mortalidade pela doença em até 20%. O projeto que define novas diretrizes para a política de rastreamento e diagnóstico precoce de câncer de pulmão no âmbito do SUS deve seguir agora para a Comissão de Finanças e Tributação. Da Rádio Câmara de Brasília, Júlia Lopes.
11: Dr. Flávio, do PL do Rio de Janeiro, apresentou projeto que cria políticas públicas voltadas ao atendimento de adultos com transtorno do espectro autista. A proposta prevê a criação de núcleos especializados para acompanhamento, inclusão social e inserção no mercado de trabalho.
20: O que a gente propõe no projeto é que sejam construídos núcleos de atendimento ao autista adulto. O que são esses núcleos? Para exemplificar, quando você tem os CAPs, que faz tratamento de dependência química ou de psiquiatria, tem um acompanhamento. Então, a gente quer construir esses núcleos para que se tenha políticas públicas voltadas para o autista adulto, para que ele seja inserido no mercado de trabalho, tratamento neurodivergente, que ele possa ter lá o preceptor, estudar línguas, idiomas, de acordo com o seu grau de autismo.
5: O projeto de Dr. Flávio prevê que os centros sejam financiados pelo governo federal e que também possam receber recursos de emendas parlamentares para implantação nos municípios. Ele reitera que o projeto amplia o suporte às famílias de pessoas autistas com mais de 18 anos de idade.
17: Direitos Humanos.
11: Os deputados aprovaram projetos que buscam garantir os direitos das pessoas com deficiência e de quem cuida delas. Quem traz mais detalhes sobre as propostas é a repórter Paula Bittar.
17: A Comissão de Constituição e Justiça da Câmara aprovou 3 projetos que buscam garantir direitos a pessoas com deficiência. Um deles assegura prioridade aos cuidadores de pessoas com deficiência em programas federais de capacitação, formação e qualificação. Outro reforça a prioridade no atendimento para esses cuidadores. A proposta determina que o atendimento prioritário, que é estendido aos acompanhantes, deve estar claro e explícito nos informativos de identificação e sinalização do serviço. O terceiro projeto aprovado proíbe a discriminação contra pessoas com transtorno do espectro autista. O texto estabelece que a pessoa autista não será submetida a tratamento desumano ou degradante, não será privada de sua liberdade ou do convívio familiar, nem sofrerá discriminação. Relator das 3 propostas na CCJ, o deputado Alex Manente, do Cidadania de São Paulo, destacou a necessidade de atualizar a legislação para garantir a inclusão.
21: Todo esse conjunto de projetos que nós temos aprovado e avançado na Câmara dos Deputados para poder fazer com que a inclusão seja algo real e que a legislação esteja de acordo com essa necessidade de inclusão que temos no nosso país. Então, são avanços importantes para poder, primeiro, combater a discriminação e depois avançar no cuidado e no tratamento de direitos para as pessoas que acompanham e familiares que dedicam a vida especialmente para essas pessoas.
17: As 3 propostas que buscam garantir direitos a pessoas com deficiência podem seguir para análise do Senado, a menos que haja recurso para votação antes pelo plenário da Câmara. Da Rádio Câmara de Brasília, Paula Bittar.
5: Cultura. Chico Alencar, do PSOL do Rio de Janeiro, apoia a proposta que cria o Dia Nacional da Museologia Social, a ser celebrado em 8 de maio. O parlamentar explica que a iniciativa reconhece museus comunitários que preservam a memória e a identidade de territórios populares.
22: Esse tipo de museu social, evidentemente, todo museu é social, todo museu é histórico, todo museu tem uma importância fundamental em qualquer país do mundo. Mas a museologia social é aquela que resgata a história de comunidades em geral esquecidas e trata de valorizar o povo morador que construiu essas comunidades, que as inaugurou muitas vezes, que enfrentou violências, remoções, como grande protagonista.
11: Chico Alencar destaca ainda o Museu da Maré, no Rio de Janeiro, como referência da museologia social no Brasil. O deputado afirma que esses espaços ajudam comunidades a resgatar raízes, ancestralidades e lutas por direitos e melhores condições de vida.
5: Trabalho. Enfermeiros devem emitir nota fiscal após prestar serviços autônomos. A repórter Sofia Peçanha tem mais detalhes sobre a proposta.
7: A Comissão de Saúde aprovou o projeto que obriga a emissão de notas fiscais eletrônicas por profissionais de enfermagem que atuam de forma autônoma. A proposta é de autoria da deputada enfermeira Rejane, do PSDB do Rio de Janeiro, e tem como objetivo incentivar a formalização e a valorização da categoria. O texto prevê que a obrigatoriedade vale para todos os profissionais registrados nos conselhos regionais de enfermagem que trabalham por conta própria, especialmente na prestação de serviços fora de hospitais e vínculos formais. Entre as atividades que passam a exigir a emissão de nota fiscal estão atendimentos domiciliares, acompanhamento de pacientes, orientações de saúde e ações de prevenção de doenças. Durante a análise, o parecer da deputada enfermeira Ana Paula do Podemos, do Ceará, foi lido pela deputada Heloísa Helena, do Rede do Rio de Janeiro, que também é enfermeira, destacando a importância da medida para acompanhar as mudanças no mercado de trabalho da enfermagem.
23: Acrescenta a atuação de enfermeiros e técnicos de enfermagem como empreendedores em áreas como curativos, acompanhamento de doenças crônicas e degenerativas e pré-natal, exige um marco regulatório que assegure a transparência na prestação dos serviços e contribua para a inclusão econômica desses profissionais.
7: O projeto também prevê que estados e municípios adaptem seus sistemas para facilitar a emissão das notas fiscais, reduzindo a burocracia. O descumprimento das normas acarretará a aplicação de sanções administrativas aos profissionais ou aos estabelecimentos. Durante a discussão, o deputado Dr. Zacarias Calil, de Goiás, afirmou que a medida pode ampliar oportunidades para os profissionais e trazer mais segurança para quem contrata os serviços.
24: Facilita também contratos com clínicas, hospitais e empresas que exigem comprovação fiscal.
0: Pacientes e empresas também veem o profissional como mais sério e organizado. Diferencia o enfermeiro no mercado de trabalho, mostrando profissionalismo.
7: O projeto que regulamenta a emissão de notas fiscais por profissionais de enfermagem segue agora para análise da Comissão de Finanças e Tributação. Da Rádio Câmara de Brasília, Sofia Peçanha.
11: Bebeto, do PP do Rio de Janeiro, avalia que a redução da jornada de trabalho vai melhorar a qualidade de vida dos brasileiros. O parlamentar menciona que os trabalhadores da Baixada Fluminense, por exemplo, enfrentam engarrafamentos que tornam o descanso ainda mais necessário.
1: Olha, vai ser um benefício muito grande, porque o cara que acorda 4 horas da manhã, 5 horas da manhã para trabalhar na capital e retorna 10, 11 horas da noite, imagina quanto esse cara não sofre só no deslocamento. Estou dizendo no horário que trabalha não, só no deslocamento. Vai ser um prêmio para aquele que precisa se deslocar, enfrentar engarrafamento e, além de tudo, a convivência familiar, que é super importante nesse tempo, nessa redução dessa escala, nessa jornada de trabalho.
5: Bebeto também exalta o trabalho da Comissão de Viação e Transportes em favor da mobilidade urbana do Rio de Janeiro. Ele considera que associar melhorias no transporte com a redução da carga horária é fundamental para garantir dignidade à classe trabalhadora.
11: Termina agora o Jornal Câmara dos Deputados, produzido pela Rádio Câmara, com trabalhos técnicos de Everson Urani e apresentação de José Carlos Andrade e Luciana Vieira. Uma boa noite para você.
5: Uma ótima noite. Você fica agora com as notícias do Tribunal de Contas da União.
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Uma ótima noite para você que está sintonizado aqui em 101,7 Cultura FM, em primeiro lugar em todo o sul do estado e no seu coração. Hoje, segunda-feira, dia 20 de julho de 2026, estamos aqui iniciando mais uma Noite de Amor na Cultura, onde você viaja junto comigo no túnel do tempo das canções que marcou a sua vida. E para você participar, pode mandar seu WhatsApp no 28-3542-1017, junto com aquele pedido musical e aquele alô especial a quem você tanto ama. 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Hoje é o Dia Internacional do Amigo. Começamos com essa então do Fábio Júnior. Seu melhor amigo.

Cultura FM, o amor do seu rádio. Seminal, fechando nossa primeira sequência com Endless Donuts. Pra você, uma ótima noite. Obrigado pela sintonia e pelo carinho. Agora, 8 horas e 32 minutos. Breve intervalo comercial. Já volto mandando aquele alô especial pra você. Fique à vontade. Até as 22 horas, são música romântica aqui no seu rádio.

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1: 8:39 aqui na Primeira Sul. Senhor Rádio, um abraço todo especial pro meu amigo Fabrício de Castelo. Deixou sua dica musical, mandando alô para todos os ouvintes. Alô também pro casal Lena e Leandro do Itapemirim, que não perde a programação. Obrigado pela sintonia. Abraço também pro meu amigo Pedro Augusto de Cachoeirinha, desejando uma ótima noite a todos os amigos e todos os ouvintes. Hoje é o dia do amigo, né? Valeu, meu amigo. Um abraço. Abraço também pra Beatriz de Venda Nova do Imigrante, também deixou a dica musical. Pediu aqui, Adriana. Sempre vou te amar, então na sequência também você vai curtir. Para você participar, 3542-1017, deixa aqui sua dica musical e manda aquele beijo a quem você tanto ama. Milton Nascimento, respostas, abrindo mais uma sequência romântica.

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